0: curso.
1: E ainda no Rio, o presidente também anunciou R$1 bilhão em investimentos para a urbanização de favelas e desenvolvimento de comunidades.
2: Recursos também serão investidos em educação e em obras de um dos maiores bairros da capital fluminense, Graziele Bezerra.
3: Serão mais de R$700 milhões do novo PAC para a construção de redes de esgoto, parques e praças, obras de pavimentação e melhorias na rede elétrica.
1: Você vai ouvir também acolhimento a refugiados.
2: Relatório mostra aumento do número de pedidos de asilo e de regularização de migrantes no Brasil.
1: O país busca fortalecer mecanismos de acolhida e integração para pessoas que chegam em busca de proteção internacional. Caroline Blaut.
4: Como parte desse esforço, o governo do Brasil lançou uma consulta pública do primeiro Plano Nacional de Migrações, Refúgio e Apatridia.
2: Hoje, na apresentação da Voz do Brasil, Mariana Jungmann e Luciano Seixas.
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2: O presidente Lula cumpriu hoje uma série de agendas no Rio de Janeiro.
1: Entre elas, o anúncio de mais R$140 bilhões para o programa Nova Indústria Brasil.
2: Os recursos vão priorizar investimentos em setores essenciais para a economia do país, como fertilizantes, máquinas agrícolas e indústria da saúde.
5: Lançada em 2024, a Nova Indústria Brasil tem o objetivo de impulsionar o desenvolvimento industrial até 2033. No seminário sobre os 74 anos do Banco Nacional de Desenvolvimento Econômico e Social, foi anunciada a ampliação da NIB, com mais R$140 bilhões até o fim de 2026. São recursos do BNDES, da Financiadora de Estudos e Projetos e da Empresa Brasileira de Pesquisa e Inovação Industrial, o que eleva o investimento na política industrial para R$750 bilhões em 4 anos. O presidente do BNDES, Aloysio Mercadante, detalhou as prioridades.
6: As áreas prioritárias são fertilizantes e máquinas agrícolas, depois saúde, biofármacos, terapias avançadas, IFAs, vacinas, mobilidade sustentável e inteligência artificial e audiovisual. Toda essa indústria criativa que nós queremos olhar também com atenção.
5: A ministra da Ciência, Tecnologia e Inovação, Luciana Santos, anunciou que o Ministério vai liberar também R$440 milhões para que a Embrapi desenvolva projetos de inovação.
7: Os recursos vão alavancar investimentos privados e permitirão contratar 550 projetos de inovação de empresas em um valor total de R$1,2 bilhões.
5: Na área socioambiental, foi divulgado o resultado do primeiro processo público para a compra de créditos de carbono, o Profloresta Mais. O programa, uma parceria do BNDES com a Petrobras, financia projetos de restauração ecológica na Amazônia. As empresas vencedoras vão fornecer 5 milhões de créditos de carbono com replantio de espécies nativas, como detalhou a presidente da Petrobras, Magda Chambriá.
8: Nós recebemos 16 propostas, 3 foram selecionadas e cada um comprometido com a restauração de pelo menos 3 mil hectares de áreas degradadas no bioma amazônico.
5: Além disso, foi oficializada com a Petrobras uma parceria para pesquisas sobre minerais críticos essenciais para a transição energética. O presidente Lula destacou a importância dos investimentos públicos e privados para o crescimento do país.
9: O que nós estamos assistindo hoje é apenas uma demonstração de que o Brasil não pode comportar mais aquele discurso atrasado entre a competência privada e a competência pública. O que é público e que funciona tem que continuar público e funcionando. O que é privado e funciona tem que continuar a ser privado e funcionando. O que importa é que os dois produzam.
5: No evento, houve ainda o anúncio de financiamento de R$340 milhões a uma empresa de mobilidade urbana para aquisição de 85 mil bicicletas elétricas, voltadas para entregadores de aplicativos. O projeto utiliza recursos do Fundo Clima. Reportagem Nazi Brum.
1: Obras também de drenagem, saneamento, pavimentação e melhorias da rede elétrica em comunidades do Rio de Janeiro.
2: E ainda um grande projeto que vai ajudar a conter as enchentes na região do Jardim Maravilha.
1: Investimentos do governo federal que somam mais de R$1 bilhão.
2: O presidente Lula fez os anúncios hoje no Rio de Janeiro e autorizou o início de obras que devem melhorar a vida de quem mora nas periferias.
10: Com a assinatura da ordem de serviço, está autorizado o início das obras para controle de enchentes no Jardim Maravilha, em Guaratiba, zona oeste do Rio de Janeiro. Um dique de mais de 3 quilômetros vai funcionar como uma barragem, evitando que as águas cheguem às áreas habitadas. O projeto conta com drenagem e construção de reservatórios. Serão investidos 340 milhões de reais por meio do novo PAC, o Programa de Aceleração do Crescimento, beneficiando cerca de 30 mil pessoas. Gente como a Ivone Abrantes, que sofre há décadas com as inundações.
0: Cada enchente que tem, a gente é mais uma perda de tudo, aí a gente fica sem nada novamente, então fica muito difícil. Eu passei aqui esse tempo todo, que são décadas e décadas, vivendo nessa situação.
10: As obras terão duração de 3 anos. O presidente Lula pediu atenção da comunidade na execução dos trabalhos.
9: Eu queria que vocês fiscalizassem essas obras. Alguém está fazendo alguma coisa ou não está fazendo? As obras estão andando ou não estão andando? Porque se vocês não fiscalizarem e não denunciarem para a gente fica lá em Brasília achando que está tudo maravilhoso. Essas obras precisam andar rápido.
10: Favela da Maré, Complexo do Alemão e Rocinha também vão receber obras de urbanização. Serão mais de 700 milhões de reais do novo PAC para a construção de redes de esgoto, parques e praças, obras de pavimentação e melhorias na rede elétrica. O ministro das Cidades, Vladimir Lima, comentou os investimentos.
11: Nós estamos trazendo aqui hoje também cerca de 170 milhões de reais para o Complexo da Maré, onde hoje damos ordem de serviço para início do parque linear e do ecoponto que vai auxiliar no descarte de lixo no Complexo da Maré, gente. Além disso, hoje nós concluímos aqui no mês de junho o endereçamento CEP de todas as ruas, becos e vielas do Complexo da Maré. Com isso, a gente trazendo a oportunidade de você receber uma encomenda em casa ou de você acessar um serviço social.
10: Na área da educação, o governo anunciou um novo campus do Instituto Federal do Rio de Janeiro, na Cidade de Deus, em Jacarepaguá. A construção de uma nova escola em Realengo e também autorizou o início das obras do campus do Instituto Federal no Complexo do Alemão. Serão criados ainda 10 MovCels, equipamentos de cultura itinerantes que contam com biblioteca, estúdios para produção e edição audiovisual. Reportagem Graziele Bezerra.
1: E o governo do estado do Rio de Janeiro aderiu hoje ao PROPAG, Programa de Pleno Pagamento de Dívidas dos Estados.
2: O Rio possui uma dívida de 210 bilhões de reais com a União e todo mês são cobrados sobre ela o valor da inflação oficial, o IPCA, mais 4% de juros.
1: Mas com a adesão ao PROPAG, o Estado Fluminense pagará agora apenas o IPCA e a dívida foi renegociada por 30 anos.
2: Isso significa uma economia para os cofres locais de 3 bilhões e 100 milhões de reais somente neste ano.
1: Em contrapartida, o Estado deve investir em programas sociais.
2: Ao assinar o termo de adesão ao PROPAG, junto com o governador em exercício do Rio, Ricardo Couto, o presidente Lula destacou os ganhos para a população.
9: O que é importante é que vai sobrar mais dinheiro para o governador administrar o Rio de Janeiro. E esse dinheiro, uma parte dele tem que ser alocada em políticas sociais. De preferência em duas áreas que são cruciais, saúde e educação.
1: E agora à noite, ainda na capital fluminense, o presidente Lula participa da cerimônia nacional de premiação da 20ª edição da Olimpíada Brasileira de Matemática das Escolas Públicas, a OBMEP.
2: A competição é voltada a alunos do 6º ano do ensino fundamental até o 8º ano do ensino médio de escolas públicas e privadas.
1: A repórter Thaís Antônio preparou uma reportagem para a gente sobre esse que é um dos principais estímulos ao estudo da matemática no Brasil.
12: Criada em 2005, a Olimpíada Brasileira de Matemática das Escolas Públicas, OBMEP, busca estimular o interesse pela matemática, descobrir novos talentos e incentivar estudantes a seguirem trajetórias nas áreas científica e tecnológica. Foi o que aconteceu com Luana Aparecida Costa, mestre em matemática pelo Instituto de Matemática Pura e Aplicada. Ela conquistou 5 medalhas na OBMEP, mas nunca se esqueceu aconteceu da primeira, que despertou-a para o sonho de estudar essa disciplina.
13: Eu tenho uma irmã um ano mais velha que eu e ela ganhou uma medalha de bronze, então eu fiquei com vontade de ganhar a medalha também e comecei a estudar. E comecei a me apaixonar pela matemática. E assim eu pude ganhar minha primeira medalha, que foi a medalha de ouro, tão sonhado ouro. Foi o melhor dia da minha vida, a cerimônia nacional de premiação da UBMEP. Eu lembro até hoje.
12: A iniciativa também contribui para fortalecer a educação básica, ampliar o acesso a materiais de qualidade e incentivar a formação e valorização de professores. Sanduel Vieira, professor da Universidade Federal do Piauí e medalhista da primeira edição da UBMEP, conta que descobriu sua vocação por meio da participação nas Olimpíadas.
14: Foi um divisor de águas na minha vida, me ajudou a escolher o curso que eu ia fazer. Fiz matemática, mestrado, doutorado em matemática e hoje sou professor da Universidade Federal do Piauí. Eu sou quem eu sou hoje, a pessoa que eu sou, por causa da UBMEP.
12: A UBMEP é realizada pelo Instituto de Matemática Pura e Aplicada, o INPA, com apoio dos Ministérios da Educação e da Ciência, Tecnologia e Inovação. Voltada para estudantes do sexto ano do ensino fundamental até o último ano do ensino médio, a Olimpíada segue mobilizando escolas de todo do país. Na edição de 2025, mais de 18 milhões de alunos se inscreveram para a prova, alcançando mais de 99% dos municípios brasileiros. Reportagem Thaís Antônio.
2: A plataforma de envio do Defesa Civil Alerta foi tirada do ar na madrugada do último sábado, após ter sofrido uma invasão e disparado alertas para diversas regiões do país.
1: A mensagem foi do tipo alerta extremo, que é disparado apenas em situações de risco iminente, e continha a palavra misantropia, que significa ódio à humanidade.
2: O alerta foi registrado nos estados de São Paulo, Rio de Janeiro, Mato Grosso do Sul, Distrito Federal e Paraná.
1: Ainda não é possível calcular quantos aparelhos móveis receberam as mensagens, de acordo com o secretário nacional de Proteção e Defesa Civil, Volney Wolf, mas ele já se encontra em desenvolvimento uma nova versão mais segura para esse sistema.
15: Temos que avaliar e ter informações bastante seguras de como é que aconteceu esse ataque, como é que essas pessoas conseguiram furar a nossa segurança, ver se está atendido por esse desenvolvimento que está em andamento no Ministério e no menor tempo possível, é uma questão de prioridade, né, do governo federal colocar essa nova versão que garanta mais segurança ao sistema e, enfim, aos usuários do Sistema Nacional de Proteção e Defesa Civil.
2: A Polícia Federal está investigando o caso e uma perícia técnica vai apurar o alcance dos disparos não autorizados.
1: O Ligue 180, canal de atendimento às mulheres, tem registrado aumento expressivo de violência nos ambientes digitais.
2: De acordo com o Ministério das Mulheres, o número de denúncias saltou de 5 mil para mais de 16 mil casos em 2026.
1: Isso representa tanto um crescimento nos casos, como também maior confiança da população no canal de denúncias.
2: Diante dessa realidade, a central passa a operar um novo protocolo para se adaptar às novas dinâmicas da violência digital.
16: O Ligue 180, Central Telefônica de Atendimento à Mulher, registrou 16.725 casos de violência contra mulheres em ambiente digital nos primeiros 5 meses deste ano. Esse número é 188% maior que o registrado nos 5 primeiros meses do ano passado, quando chegou à marca de 5.795 denúncias. De acordo com a ministra das Mulheres, Márcia Lopes, nos últimos anos, houve uma subnotificação dos casos. Com melhorias no sistema, o Ligue 180 passou a receber mais denúncias. Segundo a ministra, isso é importante para investir nas políticas públicas de combate à violência.
17: A gente está percebendo que o grau de confiabilidade no 180 tem aumentado muito. Tem um espaço que não é só de denúncia, mas é de mapear a realidade.
16: Para lidar com o aumento expressivo, a central de atendimento Ligue 180 passou por atualizações. A ideia é aprimorar o atendimento para acolher e orientar vítimas de violência digital. Para isso, os atendentes passaram por capacitação. O sistema de registro também foi reformulado e passa a contar com um registro mais detalhado das ocorrências. Com isso, é possível especificar a atuação do governo federal, como detalha a ministra das Mulheres, Márcia Lopes.
17: Todas as medidas estão sendo pensadas a partir das realidades do Brasil. E nós estamos hoje num ambiente absolutamente favorável para a gente tomar as medidas. É só assim que a gente vai romper esse ciclo estarrecedor de violência contra as mulheres.
16: A Central de Atendimento à Mulher, Ligue 180, funciona 24 horas por dia, todos os dias da semana. Também é possível falar com a Central por mensagem de WhatsApp pelo número 61-9610-0180. Reportagem Márcia Fernandes.
1: Você já tirou a nova carteira de identidade nacional? Essa semana você deve receber uma notificação pelo WhatsApp e pela caixa postal do gov.br, avisando sobre a possibilidade de uso da versão digital do documento.
2: A versão digital fica disponível no aplicativo gov.br e tem benefícios, como a inclusão dos dados referentes ao título de eleitor e a carteira nacional de habilitação.
1: Além da carteira de identidade nacional, a conta gov.br também tem uma nova funcionalidade, um formato digital de procuração para que beneficiários do INSS sejam representados por outras pessoas.
2: A procuração eletrônica pode ser usada somente no aplicativo ou site do meu INSS e não tem validade se impressa ou compartilhada como documento.
1: Ao aceitar a procuração eletrônica, o cidadão deve também indicar quais serviços ele autoriza que o representante possa consultar e o período de validade da procuração.
2: Por enquanto, dois serviços estão disponíveis: consultas de documentos e de serviços online e consultas de pedidos e de benefícios.
1: Mas atenção com as fraudes. O governo do Brasil não envia mensagens por WhatsApp solicitando seus dados pessoais ou pedindo que você clique em nenhum link.
2: E tanto para a carteira de identidade nacional quanto para a procuração do INSS, você deve fazer os procedimentos dentro do site ou aplicativo do gov.br após inserir a sua senha.
1: Considerada a maior obra ferroviária do país, a Malha Norte teve concluído o trecho de 163 quilômetros entre Rondonópolis e Dom Aquino, no Mato Grosso.
2: O vice-presidente Geraldo Alckmin participou da entrega nesse fim de semana.
1: Integrado ao novo PAC, o empreendimento prevê 743 quilômetros de trilhos, ampliando a conexão das regiões produtoras de Mato Grosso com a Malha Ferroviária Nacional e o Porto de Santos.
2: A etapa entregue contou com investimentos privados de 5 bilhões de reais.
1: Alckmin lembrou que o avanço ferroviário é essencial não só para o escoamento da produção brasileira.
18: Reduz emissão de carbono, de gás de efeito estufa, diminui acidente. Então ajuda o meio ambiente, ajuda a saúde pública, reduz custo Brasil, melhora a competitividade e o país cresce mais, gera mais emprego e mais renda.
2: Conflitos, perseguições e crises humanitárias contribuíram para um aumento de pedidos de refúgio no Brasil.
1: Um estudo divulgado hoje pelo Ministério da Justiça e Segurança Pública mostra que o país recebeu quase 76 mil solicitações de refúgio em 2025.
4: Pela primeira vez, os cubanos lideraram os pedidos de refúgio no Brasil, superando os venezuelanos. Foram 41.919 solicitações feitas por cubanos e 21.233 por venezuelanos ao longo do ano passado. Os dados fazem parte do relatório Refúgio em Números 2026, apresentado durante evento realizado em Brasília, que marca os 75 anos da Convenção sobre o Estatuto dos Refugiados. O ministro da Justiça e Segurança Pública, Wellington César Lima e Silva, avalia que o documento continua atual diante do crescimento dos deslocamentos forçados em todo o mundo.
19: Essa data não marca apenas a assinatura de um tratado, mas a reafirmação da própria dignidade da pessoa humana diante do desafio do deslocamento forçado. É essa a força da expressão direito a ter direitos. E é esse vazio que a política de refúgio busca enfrentar.
4: Por trás das estatísticas estão histórias de pessoas que precisaram abandonar suas casas em busca de segurança ou melhores condições de vida. É o caso da cantora iraniana Mamoni, refugiada no Brasil desde 2012.
20: Saí do Irã para falta de liberdade, para direitos mulheres. Eu saí do Irã, eu sou cantora, mas cantar no Irã para mulheres é proibido. Você não pode subir no palco, cantar, porque você é mulher.
4: O aumento dos deslocamentos forçados tem exigido o aperfeiçoamento constante das políticas de proteção e acolhimento. Segundo a Secretária Nacional de Justiça, Maria Rosa Loula, o Brasil tem buscado fortalecer mecanismos de acolhida e integração para pessoas que chegam ao país em busca de proteção internacional.
3: Num mundo em conflito, num mundo em que os deslocamentos forçados crescem a cada dia, o Instituto do Refúgio precisa e deve se aprimorar também a cada dia. O acolhimento que o Estado brasileiro tem proporcionado com o resguardo dos direitos humanos, da identificação, da segurança, promovendo a tão desejada migração segura e ordenada, é um exemplo para o mundo hoje.
4: Como parte desse esforço, o governo do Brasil lançou uma consulta pública do primeiro Plano Nacional de Migrações, Refúgio e Apatridia. O documento vai orientar pelos próximos 4 anos ações voltadas ao acolhimento, à proteção de direitos e à integração social e econômica de migrantes, refugiados e apátridas no Brasil. Participe e contribua pelo site brasilparticipativo.presidencia.gov.br. Reportagem Caroline Blaut.
2: Pacientes que enfrentam câncer de mama avançado agora contam com uma nova aliada na luta contra a doença.
1: A Anvisa aprovou hoje um tratamento oral inédito com o uso do medicamento Inlurio, fabricado no Brasil.
2: A medicação é indicada para pacientes adultos cujo tumor já se espalhou ou não pode ser operado.
21: Foi registrado nesta segunda-feira pela Agência Nacional de Vigilância Sanitária, Anvisa, o medicamento de nome Inlurio, que é o tocilato de imlunestranto. Ele é indicado para adultos com câncer de mama avançado, que não pode ser removido por cirurgia ou que já se espalhou para outras partes do corpo. O novo medicamento bloqueia os receptores de estrogênio do tecido mamário, ajudando a impedir o crescimento e a disseminação das células cancerígenas. O produto, desenvolvido pela Eli Lilly, do Brasil Limitada, é oral e indicado como monoterapia. Segundo dados do Instituto Nacional do Câncer, o INCA, o câncer de mama é a neoplasia maligna mais incidente em mulheres. Entre 2023 e 2025, foram registrados 73.610 casos da doença, o que representa 30% dos cânceres em mulheres. Daniele Popov, para a Voz do Brasil.
1: Pais e responsáveis por crianças menores de 5 anos já podem procurar os postos de saúde e garantir a proteção contra doenças graves como pneumonia, meningite e otite.
2: O SUS começou a disponibilizar a nova vacina Pneumo20, que substitui a versão anterior e amplia a cobertura para 20 tipos da bactéria pneumococo.
1: O Ministério da Saúde já distribuiu mais de 570 mil doses para os estados e espera entregar mais de 6 milhões até o fim do ano.
22: Crianças menores de 5 anos que ainda não completaram a vacinação contra o pneumococo já podem receber a nova vacina Pneumo20 pelo Sistema Único de Saúde, o SUS. O imunizante passa a integrar o calendário nacional de vacinação e protege contra 20 tipos da bactéria responsável por doenças como pneumonia, meningite e otite. Segundo o Ministério da Saúde, mais de 570 mil doses já foram distribuídas nos estados e a previsão é entregar mais de 6 milhões de doses até o fim deste ano. A vacina amplia a cobertura contra os sorotipos mais associados aos casos graves da doença pneumocócica. Dados da Organização Mundial da Saúde, OMS, apontam que essa é uma das principais causas de morte infantil por doenças que podem ser prevenidas com vacinação. Além das crianças, a Pneumo20 também vai ser oferecida a povos indígenas sem histórico de vacinação pneumocócica, idosos acamados ou que vivem em instituições e pessoas atendidas pela rede de imunobiológicos para pessoas em situações especiais. Com redação de Diego Freitas, Gilson Santa Fé, para a Voz do Brasil.
2: E essas foram as notícias do Governo do Brasil.
1: Fique agora com as notícias do Poder Judiciário e do Congresso Nacional. Boa noite.
2: Boa noite para você e até amanhã.
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5: Supremo Tribunal Federal mantém critérios de distribuição de receitas do ICMS Educacional a municípios mineiros.
6: STJ decide que plano de saúde deve cobrir cirurgia robótica para câncer de próstata, mesmo fora do rol da ANS.
5: Dois municípios de Minas Gerais, dois de São Paulo e um de Goiás, elegeram novos prefeitos.
6: Boa noite, eu sou Marcela Luiz.
5: E eu sou Walter Lima.
6: O Supremo Tribunal Federal manteve critérios de distribuição de receitas do ICMS Educacional a municípios mineiros.
5: A ação foi julgada em sessão no plenário virtual. Marta Ferreira.
7: A controvérsia teve origem nas alterações promovidas pela Emenda Constitucional 108 de 2020, que autorizou os estados a definir critérios para a distribuição de até 35% da cota parte municipal do ICMS. Relatora do caso, a ministra Carmen Lúcia, votou pela improcedência do pedido. Em seu entendimento, a regulamentação da norma incorporou dados quantitativos relacionados ao número de alunos, afastando a afirmação de que o critério populacional teria sido ignorado. Os demais ministros acompanharam a relatora e assim validaram os trechos questionados.
6: Plano de saúde deve cobrir cirurgia robótica indicada a beneficiário para tratar câncer de próstata.
5: Essa decisão é do STJ. Fátima Uchoa.
8: O beneficiário ajuizou ação contra o plano de saúde pedindo o ressarcimento de despesas médicas e consultas, além de indenização por danos morais. O Tribunal de Justiça do Rio Grande do Sul reformou sentença que havia concedido os pedidos. Já no STJ, a quarta turma determinou a devolução de valores gastos com a cirurgia, mas entendeu que o dano moral deverá ser rediscutido no Tribunal Estadual por necessitar análise de fatos e provas. Segundo o relator ministro João Otávio de Noronha, nesse caso deve ser flexibilizado o rol de procedimentos da Agência Nacional de Saúde Suplementar e observados critérios técnicos fixados pelo próprio STJ e pelo Supremo Tribunal Federal.
6: Dois municípios de Minas Gerais, dois de São Paulo e um de Goiás elegeram novos prefeitos nesse domingo.
5: As eleições suplementares são reguladas pelo Código Eleitoral. Fábio Ruas.
24: No estado de São Paulo, Reginópolis elegeu João Paulo Veríssimo. E em Tuiuti, quem teve mais votos foi Alexandre Tadeu Gonçalves. Em Goiás, Elisberto Luz foi eleito prefeito de Joviânia. E em Minas Gerais, Amparo da Serra elegeu uma mulher para ser a nova prefeita. Quem ganhou foi Ayla Barbosa. Já em Bonito de Minas, Miquéias Mota Figueiredo foi o mais votado e se tornou o novo chefe do Poder Executivo do município.
6: Técnica de enfermagem consegue encerrar contrato após ser transferida de cidade.
5: Para o TST, a mudança foi considerada uma falta grave do empregador. Marla Lacerda.
25: A técnica de enfermagem passou em um concurso público para trabalhar em um hospital de Itanhaém, São Paulo. 3 anos depois, acabou o convênio entre o hospital e o estado, e ela foi transferida para outra unidade de saúde, em Pariquerassu, a 155 quilômetros de distância. Para os ministros, a mudança violou o edital do concurso, uma alteração ilegal do contrato de trabalho. Por isso, a técnica de enfermagem conseguiu a rescisão indireta, ou seja, ela pôs fim ao contrato de trabalho, mas com direito a todas as verbas trabalhistas, como se fosse uma demissão sem justa causa.
6: Tribunal Regional Federal da Terceira Região mantém decisão que obriga o Estado de Mato Grosso do Sul a atender indígenas pelo telefone 190.
5: A ação foi proposta pelo MPF pela FUNAI. Vanessa Pereira.
26: Segundo denúncias da comunidade indígena Guarani Kaiowá, não há atendimento policial nas reservas, situação que se arrasta no Poder Executivo de Mato Grosso do Sul desde 2009. Em decisão, o TRF3 manteve a obrigação de atuação das polícias civil e militar do estado e fixou multa diária de R$ 1.000 ao governo de Mato Grosso do Sul em caso de descumprimento.
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6: Uma boa noite.
5: E até amanhã.
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10: Eu sou Paula Groba.
11: E eu sou Ricardo Nakaoka.
10: E estes são os destaques de hoje do Jornal do Senado, que começa agora.
11: O Congresso vai analisar veto ao projeto do contrato de primeiro emprego.
10: Parlamentares vão debater MP que exige prova nacional do MEC para exercício da medicina.
11: Lei garante até um ano para mulheres denunciarem violência doméstica e familiar.
10: Boa noite.
11: Boa noite.
10: Mulheres vítimas de violência doméstica e familiar passam a ter mais tempo para buscar a justiça. Uma nova lei ampliou de 6 meses para 1 ano o prazo para denunciar o agressor.
11: O objetivo da mudança é reforçar a proteção às vítimas, em sintonia com os princípios da Lei Maria da Penha. Repórter Bruno Lourenço.
12: A lei agora dá a vítimas de violência doméstica e familiar até 1 ano para tomar providências legais contra seus agressores. O prazo anterior era de 6 meses, com do dia em que a mulher tem conhecimento do autor do crime. A senadora Damares Alves, do Republicanos do Distrito Federal, afirmou que essa extensão do tempo se insere no espírito da Lei Maria da Penha e no tratamento mais protetivo às vítimas.
13: Neste sentido, apenas com o decurso do tempo, com a progressiva conscientização da violência vivida e o consequente fortalecimento moral, é que a mulher possui condições de denunciar seu agressor. Assim, nada mais razoável que o direito de queixa possa ser exercido dentro do período de 12 meses, ao contrário dos 6 meses ora vigentes.
12: Em caso de falha do Ministério Público, esse prazo também vai a 1 ano e começaria a contar a partir do término do período reservado à promotoria para o oferecimento da denúncia à Justiça.
10: O senador Randolfe Rodrigues, do PT do Amapá, afirmou estar confiante na votação da proposta que acaba com a escala de trabalho 6x1 antes do recesso parlamentar, previsto para começar no dia 17 de julho. Para o líder do governo no Congresso Nacional, a realização de uma sessão de debates sobre o tema, marcada para 1º de julho, demonstra que a matéria está avançando no Senado.
11: Randolfe também avalia que há tempo para que a proposta que reduz a jornada para 40 horas semanais, sem corte de salários, seja analisada pela Comissão de Constituição e Justiça e pelo plenário ainda neste semestre.
14: E eu estou otimista que nós não entraremos em recesso sem a apreciação do fim da 6x1.
10: E foi vetado integralmente pelo governo o projeto que criava o programa Contrato de Primeiro Emprego, voltado à ampliação das vagas para quem ainda não teve a carteira assinada.
11: A decisão presidencial agora será analisada por deputados e senadores em sessão do Congresso. Mais detalhes com o repórter Márcio Maturana.
27: O projeto que criava o programa Contrato de Primeiro Emprego para jovens de 18 a 29 anos foi vetado integralmente. O governo argumentou que a proposta prejudica os estudos com jornadas de até 44 horas semanais e cria uma categoria de trabalhadores com menos direitos porque diminui a parte do patrão para o FGTS e para a Previdência. O autor foi o senador Irajá, do PSD do Tocantins, que pretendia com a proposta reduzir um problema dos profissionais iniciantes.
28: Os adolescentes, os jovens, que tanto sonham e almejam ter uma profissão, ter a sua independência financeira, de poder ajudar com o orçamento doméstico da sua família em casa, de poder ter um trabalho digno, hoje não possuem nenhum tipo de perspectiva, porque o próprio mercado de trabalho justifica que esses jovens não têm experiência profissional. Ora, é um dilema. Se ele não tem oportunidade, como é que ele vai ter experiência?
27: O veto precisa ser analisado agora numa sessão do Congresso Nacional.
10: E para obter registro profissional nos conselhos regionais, estudantes de medicina deverão ser aprovados no Exame Nacional de Avaliação da Formação Médica, o ENAMED, no último ano da graduação. A exigência foi determinada por medida provisória publicada pelo presidente Lula.
11: A prova será aplicada pelo Ministério da Educação, mas a obrigatoriedade valerá apenas para os alunos que ingressarem no curso após a publicação da medida provisória. Os candidatos reprovados poderão refazer o exame em edições posteriores. anteriores, que ocorrerão semestralmente.
10: No Senado, aguarda análise do plenário um projeto que também estabelece prova de proficiência como pré-requisito para obtenção do registro profissional. No entanto, nesse caso, a aplicação do exame seria feita pelo Conselho Federal de Medicina. O relator da proposta, senador Dr. Irã, do Progressistas de Roraima, defende a iniciativa.
3: De 100 médicos que se formam, 30 não sabem nada. E aí, esses médicos vão cuidar da gente. E isso deixa as pessoas que principalmente vão procurar os ambulatórios do SUS, os prontos-socorros, numa situação de absoluta fragilidade.
11: O projeto que cria regras para regularizar áreas rurais embargadas por infrações ambientais terá de ser analisado pelo plenário.
10: Um recurso apresentado por senadores derrubou a decisão terminativa da Comissão de Agricultura. Os detalhes com a repórter Marcela Cunha.
4: O texto tinha sido aprovado de forma terminativa pela Comissão de Agricultura e seguiria direto para a Câmara se não houvesse o recurso. O documento foi assinado por senadores do PT, PDT, PSB e PSD, que defendem uma discussão mais ampla, por entenderem que a proposta envolve proteção ambiental, fiscalização e responsabilização por infraestrutura.

0: O embargo tem que ser com a presença do técnico, identificando a área e isolando aquela área para que não haja qualquer tipo de comprometimento no sentido inverso e liberando a área não embargada para a continuidade da produção.
1: Com o recurso, a proposta ainda não segue para a Câmara e terá que ser analisada pelo plenário do Senado.
2: E comprar um imóvel na planta pode representar a realização de um sonho, mas também envolve riscos para o comprador. Para aumentar a segurança de quem investe nesse tipo de aquisição, o Senado pode iniciar a análise de um projeto que cria novas garantias durante a execução da obra.
3: Entre as medidas previstas está a constituição de garantia até a conclusão do empreendimento. A reportagem é de Alexandre Campos.
4: Pelo projeto do senador Paulo Paim, do PT do Rio Grande do Sul, o valor da garantia correspondente a 5% do custo estimado do empreendimento deverá ser oferecido antes mesmo do início da obra, por meio de caução em dinheiro, seguro-garantia, fiança bancária ou em caução em títulos da dívida pública. Na opinião dele, isso pode evitar prejuízos aos consumidores em cenários de crise, por exemplo.
5: Além disso, os contratos deverão ser muito mais claros, apresentando o projeto completo, o cronograma e as datas exatas de início e entrega da obra. É mais respeito com o bolso do consumidor e é muito mais segurança para o patrimônio das famílias.
4: O projeto ainda torna obrigatório submeter o empreendimento ao regime de afetação. Assim, o terreno, direitos e bens relacionados a determinada incorporação imobiliária não poderão ser usados para, por exemplo, cobrir eventuais dívidas do incorporador sem relação com a obra em execução.
2: O Senado debateu em plenário a criação do Estatuto dos Cães e Gatos.
3: A proposta estabelece deveres e políticas públicas para a proteção e bem-estar desses animais. Repórter Patrícia Oliveira.
6: A proposta surgiu a partir de sugestões de entidades civis protetoras dos animais, após a repercussão da morte do cão Orelha. O texto define regras para o cuidado de cães e gatos comunitários, a responsabilidade do poder público no atendimento veterinário, castração em massa, microchipagem e apoio a ONGs e protetores. Fernanda Becker, presidente da Associação dos Amigos dos Animais, destacou o reconhecimento no texto de que cães e gatos são seres sencientes, que sofrem, sentem medo, prazer e afeto.
7: Eles não sabem o que é o Senado Federal, o que é uma lei, o que é um estatuto, mas eles conhecem na pele o que é a fome, o frio, a dor.
6: O estatuto prevê também penas de prisão para o assassinato de animais e criminaliza abandono, maus tratos, zoofilia, omissão de socorro e comércio clandestino. O senador Paulo Paim, do PT do Rio Grande do Sul, destacou o compartilhamento de imagens de crueldade contra animais cometidas por jovens na internet.
5: Quem comete uma crueldade contra um animal, no futuro, comete o mesmo tipo de crime contra um ser humano.
6: O Estatuto dos Cães e Gatos aguarda votação na Comissão de Constituição e Justiça.
2: Com edição de Paula Groba e trabalhos técnicos de João Lira, o Jornal do Senado fica por aqui. Acompanhe agora as notícias da Câmara dos Deputados. Boa noite.
3: Boa noite e até amanhã.
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9: Câmara define política para prevenção e tratamento de doenças da pele.
10: Deputados incluem robótica como matéria optativa no currículo escolar.
9: Comissão especial garante prioridade de direitos para a primeira infância.
10: Plenário pode sustar demarcações de terras indígenas em Santa Catarina.
9: Boa noite. O plenário da Câmara pode votar projeto que susta decretos de demarcação de terras indígenas em Santa Catarina. O repórter Antônio Vital acompanhou a discussão da proposta.
11: O plenário da Câmara aprovou o regime de urgência para um projeto que susta decretos do governo federal sobre demarcações de terras indígenas em Santa Catarina. O projeto susta dois decretos de 2024. Um deles demarcou a terra indígena Toldo Imbu, no município de Abelardo Luz. O outro demarcou a terra indígena Morro dos Cavalos, na cidade de Palhoça. A proposta também susta um artigo inteiro de um decreto de 1996 que trata de procedimentos administrativos a serem seguidos pela FUNAI, desde a identificação até a homologação de terras indígenas no país. O trecho trata do levantamento fundiário da área e dos estudos antropológicos necessários para a demarcação. Um dos dispositivos obriga municípios e pessoas atingidas a apresentarem provas como títulos dominiais, laudos periciais, pareceres, declarações de testemunhas.

0: testemunhas, fotografias e mapas para questionar a demarcação ou pedir indenização. O projeto foi apresentado pelo senador Espiridião Amin, do PP de Santa Catarina, e já foi aprovado pelo Senado. Com regime de urgência, pode ser votado diretamente pelo plenário da Câmara, sem passar pelas comissões permanentes da Casa. Espiridião Amin argumentou que os decretos não seguem as determinações da Lei do Marco Temporal, que reconhece terras indígenas existentes antes de 1988. Segundo ele, famílias de agricultores da região ocupam as propriedades há mais de um século. Na Câmara, o regime de urgência foi pedido pela deputada Júlia Zanatta, do PL de Santa Catarina, que alegou irregularidades nos procedimentos de demarcação.
1: É garantir a propriedade privada e a segurança jurídica, porque esse decreto tem problemas gravíssimos, laudos antropológicos muito questionáveis. A população local não foi ouvida. O decreto não foi feito de maneira adequada.
0: O deputado Bongás, do PT do Rio Grande do Sul, criticou a proposta. Para ele, o Congresso sustar os dois decretos de demarcação fere as atribuições do governo federal. E o projeto também impede novas demarcações.
2: Então, o que nós estamos decretando aqui é que nunca mais o executivo possa fazer demarcações. Ora, se esta casa reclama que tem interferência de outro poder, interpoderes, esta é uma interferência do parlamento sobre o executivo. Então tem duas gravidades e duas inconstitucionalidades.
0: Ainda não há data para votação no plenário da Câmara do projeto que susta decretos do governo federal sobre demarcações de terras indígenas em Santa Catarina. Rádio Câmara, de Brasília, Antônio Vital.
3: Economia.
4: Capitão Alden, do PL da Bahia, defende a criação de uma política específica para o gás de cozinha destinado ao consumo residencial. Segundo o deputado, é necessário reduzir o impacto do preço do produto no orçamento das famílias brasileiras.
5: Capitão Alden argumenta que o Brasil possui produção própria de gás e que o consumidor doméstico não deve ser tratado da mesma forma que grandes usuários industriais e comerciais. Para ele, a proposta fortalece a proteção social e contribui para diminuir o custo de vida da população.
4: João Daniel, do PT, celebra os investimentos federais anunciados para Sergipe nas áreas de infraestrutura, saúde e energia. Na visão do deputado, os recursos representam uma oportunidade para impulsionar o desenvolvimento econômico e ampliar a oferta de serviços à população.
5: João Daniel ressalta a retomada de projetos da Petrobras, a ampliação da produção de fertilizantes e a execução de obras como a Adutora do Leite e a nova ponte entre Aracaju e Barra dos Coqueiros. Ele afirma que as iniciativas devem gerar empregos e fortalecer a economia.
3: Segurança Pública.
4: Câmara aprova projeto que prevê confisco de bens em crimes contra crianças. A repórter Sofia Peçanha tem os detalhes sobre a medida.
6: A Comissão de Constituição e Justiça da Câmara dos Deputados aprovou o projeto que prevê o confisco de bens utilizados em crimes contra crianças e adolescentes. Apresentada pelo deputado José Medeiros, do PL de Mato Grosso, a proposta altera o Estatuto da Criança e do Adolescente. Segundo o texto, o projeto visa endurecer as punições e atingir os bens utilizados ou obtidos por meio de práticas criminosas como a exploração sexual, a pornografia infantil e o tráfico de menores. A medida permite que imóveis, veículos, dinheiro e outros bens sejam apreendidos e destinados à indenização das vítimas ou ao Fundo dos Direitos da Criança e do Adolescente. Durante a votação na Comissão de Segurança Pública e Combate ao Crime Organizado, o parecer foi lido pelo deputado da Vitória, do PP do Espírito Santo, e ele destacou a importância de fortalecer os mecanismos de combate a esses crimes.
7: É necessário o estabelecimento de políticas criminais que coloquem à disposição do Estado instrumentos e infraestrutura adequados para a repressão e prevenção dos crimes de tráfico de criança e adolescente ou contra a liberdade de dignidade sexual de criança ou adolescente.
6: O projeto também prevê que, ainda durante a investigação, o juiz pode bloquear os bens, evitando que sejam escondidos, vendidos ou transferidos. Além disso, equipamentos e veículos apreendidos poderão ser utilizados pelas forças de segurança em operações de combate a esses crimes, mediante autorização judicial. No caso de estabelecimentos que facilitem ou permitam esse tipo de prática criminosa, os responsáveis podem ser penalizados, com possibilidade de cassação da licença de funcionamento. A medida também foi aprovada pela Comissão de Seguridade Social e Família. A relatora, deputada Fávia Moraes, argumentou que a proposta aumenta a proteção de crianças e adolescentes. Em concordância na comissão, o deputado Dr. Zacarias Calil, de Goiás, ressaltou, com base na sua experiência como cirurgião pediátrico, o impacto dessas violações na vida das vítimas.
8: tanto de criança que nós já atendemos vítimas de abuso sexual. É uma coisa assim impressionante e com sequelas não só psicológicas, mas também com sequelas anatômicas que ficam ali pro resto da vida.
6: Agora, o projeto que prevê o confisco de bens em crimes contra crianças segue para votação no plenário da Câmara. Da Rádio Câmara de Brasília, Sofia Peçanha.
3: Habitação.
5: Reginaldo Lopes, do PT de Minas Gerais, exalta o programa Imóvel da Gente, do governo federal, que destina imóveis da União a estados e municípios para projetos de interesse público. Ele acredita que a iniciativa contribui para ações de mobilidade urbana, saúde e educação.
4: Uma das áreas citadas por Reginaldo Lopes é a antiga linha férrea Águas Claras, na região metropolitana de Belo Horizonte. Segundo o parlamentar, a medida vai permitir a implantação de um parque linear e de novas vias de acesso em Belo Horizonte e Nova Lima.
3: Ciência e tecnologia.
5: A Câmara aprovou um projeto que autoriza a inclusão da robótica como disciplina optativa nas escolas. O repórter Marcelo Lacher explica como isso será feito.
9: O plenário da Câmara aprovou o projeto que autoriza o governo a incluir a robótica como matéria optativa nos currículos de toda a rede de ensino. Isso vai valer para a educação pública e privada. A proposta também reconhece a robótica como esporte de competição. A robótica é uma disciplina que envolve conceitos de diversas áreas de conhecimento, como mecânica, elétrica, eletrônica e computação. E como o próprio nome diz, o objetivo é construir robôs capazes de desempenhar diversas tarefas. O projeto original do deputado Luiz Carlos Mota, do PL de São Paulo, incluía a robótica como disciplina obrigatória, o que foi retirado do texto pelo relator, deputado Saulo Pedroso, do PSD de São Paulo. Hoje, diversos sistemas de ensino já prevêem a robótica como disciplina optativa, o que é admitido pela Base Nacional Comum Curricular. A proposta foi criticada em plenário pelo deputado Tarcísio Mota, do PSOL do Rio de Janeiro, para quem sugerir disciplinas escolares não é papel do parlamento.
10: Esse parágrafo, esse artigo é inócuo, ele diz que o Poder Executivo pode fazer uma coisa que ele já pode, mas ele abre um precedente muito difícil. Porque não é papel nosso dizer que o governo pode ou não pode fazer disciplina no currículo escolar. Isso é papel da Base Nacional Curricular Comum e do Conselho Nacional de Educação, ouvindo o Ministério da Educação e no Plano Nacional de Educação votado aqui.
9: O projeto prevê ainda que a robótica educacional e a robótica como competição dependerão de recursos do orçamento, mas admite a participação de parcerias público-privadas. O relator, Saulo Pedroso, disse que o projeto pode ajudar a atrair investimentos.
11: O projeto de robótica já é uma realidade hoje, na atualidade, e o que nós estamos fazendo é, além da possibilidade de fazer parte da grade educacional de ensino, é que ela seja reconhecida como uma modalidade esportiva e a gente possa incentivar, né, investimento nessa área no país. Investimentos vão acontecer, nós vamos ter a oportunidade de gerar emprego, gerar renda.
9: O projeto que autoriza o governo a incluir a robótica como matéria optativa nos currículos escolares e reconhece a modalidade como esporte de competição seguiu para análise do Senado. Da Rádio Câmara de Brasília, com informações de Antônio Vital, Marcelo Larcher.
3: Política.
4: Sâmia Bonfim, do PSOL de São Paulo, registra a decisão da primeira turma do STF que condenou o ex-deputado Eduardo Bolsonaro pelo crime de coação. Ela entende que responsabilizar agentes públicos por atos ilegais é importante para a defesa das instituições democráticas.
5: De acordo com Sâmia Bonfim, não deve haver tratamento diferenciado para autoridades investigadas pela Justiça. A parlamentar considera que a aplicação imparcial da lei preserva o Estado Democrático de Direito e a confiança da população nas instituições.
4: Já cabo Gilberto Silva, do PL da Paraíba, repudia a decisão do Supremo que envolve Eduardo Bolsonaro. O congressista questiona a condução do processo e afirma que houve desrespeito a princípios constitucionais e ao devido processo legal.
5: Cabo Gilberto Silva manifesta solidariedade a Eduardo Bolsonaro e sustenta que a decisão tem motivação política. Na visão do deputado, o caso reforça a necessidade de debate sobre garantias individuais, independência entre os poderes e respeito às prerrogativas parlamentares.
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3: Direitos Humanos.
4: A Comissão Especial da Primeira Infância aprovou a inclusão de prioridade para este grupo na Constituição. A repórter Maria Neves tem mais informações.
13: A comissão especial que analisou a proposta de incluir na Constituição a prioridade da primeira infância, período que vai de 0 a 6 anos no acesso a uma série de direitos previstos na Carta Constitucional, aprovou o texto da relatora, deputada Amanda Gentil, do PP do Maranhão. Ao apresentar o relatório, a parlamentar ressaltou que as experiências vividas nessa fase moldam o cérebro da criança por toda a vida, com consequências para o aprendizado e a saúde física e mental.
14: É um dado científico, foi através do ganhador do prêmio Nobel, James Heckman. A cada dólar investido na primeira infância, nós temos um retorno 7 vezes maior. Então, isso aqui é muito mais do que pensar no hoje. A gente está aprovando um texto hoje que muda a realidade de muitas crianças na primeira infância, mas também muda a realidade de muitos jovens e adolescentes e adultos lá na frente.
13: Hoje, a Constituição determina que o Estado, a família e a sociedade devem assegurar a crianças, adolescentes e jovens direitos como saúde, educação, cultura e convivência familiar com prioridade absoluta. O texto constitucional também estabelece a obrigatoriedade de proteção integral desse grupo social contra a violência e o abandono. A proposta aprovada, que foi apresentada pela deputada Laura Carneiro, do PSD do Rio de Janeiro, inclui expressamente na Constituição a menção à primeira infância na garantia desses direitos. Para o presidente da Comissão Especial, deputado Osmar Terra, do PL do Rio Grande do Sul, não há prioridade maior que a primeira infância em qualquer política pública. O parlamentar, que é médico, sustenta que essa fase da vida representa um momento crucial em que o ser humano organiza todas as competências que vai usar pelo resto da vida. De acordo com ele, as vivências nessa idade têm consequências inclusive para a saúde cardíaca.
15: Uma criança bem cuidada no início da vida tem menos chance de ter problemas cardíacos graves na idade adulta, embora possa ter até tendência genética, mas pode ser prevenido pela estimulação e pelo manejo do estresse.
13: Ainda de acordo com o projeto aprovado, União, estados e municípios terão de dar publicidade aos investimentos realizados anualmente em ações e programas voltados à família, a criança, desde a primeira infância, ao adolescente, ao jovem, à mulher e ao idoso. A relatora, a deputada Amanda Gentil, também apresentou um projeto para alterar o marco legal da primeira infância. Uma das mudanças propostas prevê a adoção de medidas para evitar a exposição precoce e excessiva de crianças à propaganda e a conteúdos e tecnologias inadequados ao desenvolvimento infantil. O projeto também cria o Indicador Nacional de Desenvolvimento da Primeira Infância, como instrumento de monitoramento e avaliação das políticas públicas destinadas a pessoas nessa faixa etária. Da Rádio Câmara de Brasília, Maria Neves.
3: Saúde.
5: Os deputados aprovaram a Política Nacional para a Prevenção e Tratamento de Doenças Crônicas da Pele no SUS. O texto foi encaminhado para análise do Senado, como informa a repórter Daniele Lessa.
16: A Comissão de Constituição e Justiça da Câmara dos Deputados aprovou o projeto que cria uma Política Nacional de Prevenção, Tratamento e Controle das Doenças Crônicas da Pele dentro do Sistema Único de Saúde, o SUS. O autor do projeto é o deputado Cabo Gilberto Silva, do PL da Paraíba. A proposta prevê uma atuação mais ampla do SUS, com o diagnóstico precoce, tratamento e acompanhamento contínuo dos pacientes. O relator da proposta na Comissão de Saúde, deputado Ismael Alexandrino, do PSD de Goiás, argumenta que essas doenças exigem um cuidado mais completo e humanizado, pois causam impactos profundos na qualidade de vida.
17: É a promoção de um atendimento integral e multidisciplinar, que inclui não apenas o tratamento clínico, mas também suporte psicológico, psiquiátrico e social. Esta abordagem reflete a compreensão de que as doenças crônicas de pele têm implicações que vão além do físico, afetando também a saúde mental e o bem-estar social dos pacientes.
16: Outras medidas da proposta incluem o incentivo às pesquisas científicas e a realização de campanhas educativas para conscientizar a população e reduzir o preconceito contra pessoas com doenças de pele. O projeto que cria a Política Nacional de Prevenção, Tratamento e Controle das Doenças Crônicas da Pele foi aprovado por 3 comissões da Câmara e foi para o Senado, sem necessidade de passar pelo plenário. Para virar lei, precisa ser aprovado pela Câmara e pelo Senado. Da Rádio Câmara de Brasília, Daniele Lessa.
4: Luiz Couto, do PT da Paraíba, manifesta apoio à criação da Frente Parlamentar de Apoio às Pessoas com Epilepsia. De acordo com o deputado, a iniciativa amplia o debate sobre a doença e combate o preconceito enfrentado por milhões de pacientes.
5: Ele defende ainda mais investimento em diagnóstico precoce, acesso a medicamentos e políticas públicas voltadas às pessoas com epilepsia. Para Luiz Couto, a Frente Parlamentar pode contribuir para garantir mais inclusão, dignidade e qualidade de vida aos pacientes e suas famílias.
4: Termina agora o Jornal Câmara dos Deputados, produzido pela Rádio Câmara, com trabalhos técnicos de Alan de Souza e apresentação de Val Monteiro e Luciana Vieira. Uma boa noite para você.
5: Você fica agora com as notícias do Tribunal de Contas da União. Boa noite.
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3: 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Boa noite.

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10: Olá, boa noite, tudo bem com você? Agora começa o No Ritmo do Amor, começamos juntos mais uma semana também. Hoje 22 de junho e eu espero para essa semana boas risadas, boa companhia, um bom filme, muito trabalho e a esperança que não pode sair dos nossos corações. Aqui você é muito bem-vindo, vai ouvir boa música e pode participar no 3499-136-2203. E para começar o No Ritmo do Amor desta segunda, tem Roxette, Queen of Rain.

são Corinne e Bailey Ray, Put Your Records On. E aqui no WhatsApp o Isaac escreveu: Ana, eu adoro o seu programa e eu preciso de esperança. Estou bem chateado nos últimos dias, perdi o meu trabalho, imagine. Poxa vida, eu imagino um pai de família, mas logo logo outras oportunidades aparecerão. Eu creio que é isso que a sua esposa fala para você, não é? Obrigada por compartilhar, Deus te abençoe. Um beijo para Delma, ela gostaria de ouvir Roberto Carlos. E Delma, final do telefone 2472, eu já salvei o seu pedido e logo logo o Rogério coloca na programação. Agora tem Dalto, muito estranho.

Encerrando a sequência, música do Todd Rundgren, I Saw the Light. Antes, Metro Boomin com The Weeknd, Creepin'. Eu volto depois do intervalo e prometo não demorar.

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1: O presidente Luiz Inácio Lula da Silva sancionou a lei que cria a política nacional para estudantes com altas habilidades ou superdotação. A nova legislação prevê o acompanhamento especializado, enriquecimento curricular e até aceleração da vida escolar para alunos identificados com esse perfil. A lei também inclui estudantes com dupla excepcionalidade, ou seja, aqueles que, além de superdotação, apresentam deficiência, autismo ou outros transtornos do neurodesenvolvimento. Entre os principais avanços está a criação de um cadastro nacional para mapear esses estudantes em todo o país. Porém, o governo vetou trechos importantes aprovados pelo Congresso, como a triagem anual das escolas para identificação precoce e a criação de centros de referência dos estados. Os vetos ainda poderão ser analisados pelo Congresso Nacional.
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2: Sabia que a sede já é um breve sinal de desidratação? E aquela dorzinha de cabeça incomodando também pode ser falta de água. A hidratação é o grande segredo, hein? Beber água não é só pra matar a sede, é pra começar bem o dia, dar um play na sua energia e até ajudar a perder aqueles quilinhos a mais. Beba água!

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2: Aqui você pode participar a hora que você quiser. Peça sua música, mande um beijo para quem você gosta. O nosso WhatsApp é o 3499-136-2203. Você pode me contar também a sua história de amor. O Renan, que é o nosso produtor, te ajuda a escrever a sua história. Essa sequência tem Jordan Sparks com Chris Brown, Nowhere.

Passando por aqui, Christopher Cross, Arthur Thiem. Teve também Hit, Voo de Coração. Um beijo para a Késia, final do telefone 2499. Ela manda um beijo para o Serginho, seu namorado. Obrigada pela participação de vocês. O Segurança Moreira está curtindo a nossa programação. Ele manda um beijo para a Cleide, a sua esposa, 29 anos. Muitas alegrias para vocês. Precisa celebrar mesmo a data de hoje, queridão.

Hora do nosso intervalo, hora de encerrar a sequência com Sandy Júnior. Olha o que o amor me faz. Antes Climax, I miss you. Eu volto já já com Elton John.

0: 10:57.
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2: Nessa noite eu tenho uma boa notícia pra você. Lembra, eu sempre falo aqui no programa que todas as coisas cooperam para o nosso bem. Você pode não perceber ainda, mas tudo está silenciosamente se alinhando a seu favor. Faça apenas a sua parte, seja obediente. Essa sequência eu começo com Nelly e Kelly Rowland, Dilema.

Sucesso nos anos 90, Ordinary World com Duran Duran. Antes, Para Matar a Saudade, do Peninha, Sonhos. Música que a Mônica, final do telefone 8199, nos pediu. Um beijo para você, Mônica. Um beijo também para o Valdir. E ele manda um abração para todo mundo que está na lanchonete do Neto, curtindo o No Ritmo do Amor. Valdir, muito obrigada pela sua participação. Uma linda noite. Beijo também para a Sônia Miranda. Ela participa no meu Insta. Ela é fã do Paralamas do Sucesso e já tem Paralamas do Sucesso aqui no Ritmo do Amor, Soninha.

Encerrando a sequência Paralamas do Sucesso com a Marisa Monte, o amor não sabe esperar. Eu volto depois do intervalo comercial e conto com a sua companhia, aliás, todas as noites, hein?

0: 11:30.
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3: O Banco Central anunciou novas regras que vão ampliar o acesso a contas em moedas estrangeiras no Brasil. As mudanças entram em vigor em 1º de outubro de 2026 e fazem parte da modernização do mercado cambial brasileiro. Com a nova regulamentação, empresas exportadoras, companhias com dívidas no exterior e negócios com participação de investidores estrangeiros poderão manter contas em dólar, euro e outras moedas dentro do país. Segundo o Banco Central, a medida deve reduzir custos, facilitar transações internacionais e ajudar empresas a lidar melhor com as oscilações do câmbio. O órgão também esclareceu que nada muda para o consumidor no dia a dia. O real continua sendo a única moeda oficial para pagamentos no Brasil e a nova regra não terá impacto direto na cotação do dólar.
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0: Aqui no Ritmo do Amor, você pode participar todas as noites. A gente tem um encontro marcado aqui na rádio. O nosso WhatsApp é o 3499-136-2203. Lá no meu Insta, no Sou, Ana Paula Barros, você também pode deixar o seu alô. Lembrando que amanhã, terça-feira, tem o quadro Amor de Cinema, um espaço para você contar a sua história de amor. Lembrando que a sua história pode ensinar alguma coisa para alguém. Sucesso nos anos 80. All Through the Night, Cyndi Lauper.

Aqui no programa Lady Antebellum, Just a Kiss. Antes o Djavan, Nenhum Dia, música muito boa que o Juliano Oliveira nos pediu. Juliano, muito obrigada pela sua participação. Um beijo para você. Um beijo também para a Isadora. Ela manda um beijão para o seu pai, o seu Daniel, que hoje completa 89 anos. Ô, seu Daniel, muita saúde para o senhor, muitas alegrias. Obrigada pela participação, lindona.

E para encerrar a sequência, um dos sucessos do Culture Club, Love is Love. Antes, o Segundo Sol, com o Nando Reis e Duda Beach. Depois do intervalo, eu volto, passaremos mais 2 horas agarradinhos.

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0: Você está no lugar certo e na hora certa. Esse é o No Ritmo do Amor. E eu, Ana Paula Barros, continuo por aqui. Você nunca está sozinho. Aqui você curte boa música. E você também pode participar no 3499-136-2203. Bon Jovi. Always. Sempre.

Eu era pequena e já ouvia essa música com os meus pais, lançada em 1984, Drive the Cars, aqui no Ritmo do Amor. Aliás, essa música é maravilhosa. Eu quero mandar um beijão pro César Santos, pro Gilson Ramos e pra Cibele Carmin. Eles participam lá no meu Insta, no Sou Ana Paula Barros. Muito obrigada pelo carinho de vocês.

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1: A ONU fez um novo alerta sobre a situação do Haiti. Durante visita ao país, o secretário-geral Antônio Guterres afirmou que a nação enfrenta a mais grave crise do hemisfério ocidental. Segundo a organização, mais de 1,5 milhão de pessoas foram obrigadas a deixar suas casas por causa da violência das gangues. Mais da metade da população depende da ajuda humanitária para se alimentar. Só neste ano, mais de 2.300 pessoas morreram em episódios de violência. A ONU também alerta para o aumento dos ataques contra as mulheres e para o recrutamento de crianças por grupos criminosos. Guterres criticou a falta de apoio internacional e pediu mais ajuda para enfrentar a crise que afeta milhões de haitianos.
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2: Deu tempo de tomar água, de mexer no celular, de fazer alguma coisa, mas eu tô por aqui agora, hein? Vamos juntos ouvir boa música. Vamos continuar a nossa viagem e pra você participar, se ainda não tem o nosso WhatsApp, 3499-136-2203. No meu Insta, no Sou Ana Paula Barros, claro, você pode deixar o seu alô. Rod Stewart, Tonight's the Night.

Música do Alejandro Sanz, Coração Partiu. Antes, o poeta Cazuza, aqui no Ritmo do Amor, codinome Beija-Flor. Um beijo para o Jerônimo, final do telefone 4072. Um beijão também para a Suelen, final do telefone 1027.

Hora do nosso intervalo, eu encerro e muito bem a sequência. Frank Valli, Can't Take My Eyes Off You. Antes, Bruno Mars com Anderson .Paak, Leave the Door Open. Eu já volto.

0: Meia-noite, 59.
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2: Sabe aquela pessoa que vive dizendo que está cansada da rotina? Diga a ela que a rotina não é cansativa. O que falta é significado nos passos que ela está dando. Será que ela sabe onde quer chegar? Será que ela sabe para onde está indo? Qual o propósito dela? Hora de ouvir o Coldplay, In My Place.

Mais uma que eu gosto e gosto bastante, You Give Me Something, com James Morrison. Antes, Se Me Lembro Faz Doer, com Sampa Crio. Um beijo para Catilene, final do telefone 0988. Aninha em casa, me recuperando de uma gripe tão forte, tá frio aqui. Catilene, é verdade, estamos passando por períodos bem fresquinhos, não é? Obrigada por participar. Um beijo também para o Cláudio Gomes e um beijão para o José Américo Lemos. Obrigada pela companhia de vocês nesta segunda, nessa madrugada.

Intervalo comercial chegando e para encerrar a sequência, Akon com Akon's Beautiful Day. Antes, cuide bem do seu amor, um conselho dos Paralamas do Sucesso.

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1: O Ministério Público deflagrou uma operação para investigar um suposto esquema de descontos irregulares nos contra-cheques de servidores públicos do Distrito Federal. Entre os alvos estão os bancos de Brasília, a Secretaria de Economia do DF, o Instituto de Previdência dos Servidores, o PicPay e a Associação dos Servidores Públicos do Distrito Federal. Segundo as investigações, mais de 80 milhões de reais teriam sido descontados dos salários entre 2024 e 2025 sobre a rúbrica de taxas relacionadas a serviços de antecipação salarial. A justiça determinou o bloqueio de quase 90 milhões de reais em contas ligadas ao caso. Ao todo, foram cumpridos 50 mandados de busca e apreensão em Brasília, São Paulo e Curitiba.
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2: Aproveite a sua noite, uma linda semana pra você. E aqui no Ritmo do Amor, além de ouvir boa música, você faz parte do programa e pode participar no WhatsApp no 3499-136-2203. E a sequência, eu começo com Chicago. 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

0: Aqui na programação All for One, I Swear. Antes, Pepe e Neném, mais uma vez. Um beijo para a Sheila, final do telefone 5513. E um beijão também para o Raimundo, final do telefone 0109. Muito obrigada pelo carinho de vocês. Um beijão, Raimundo.
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0: Essa noite eu encerro no Ritmo do Amor com Elton John, Nikita. Antes, Bonnie Tyler, It's a Heartache. Muito obrigada pela sua companhia e obrigada também pela sua participação. Eu preparo tudo com muito carinho para você e adoro apresentar o No Ritmo do Amor. A gente se encontra aqui, hein? Todas as noites. Beijo da Ruiva. Fica bem. Excelente semana.
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0: 1:57.
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9: Uma ótima noite pra você. Excelente madrugada de terça. Aqui na rádio a gente gosta de você. Por isso preparamos uma programação especial pra sua madrugada. Pra você não ficar sozinho. Eu, Ana Paula Barros, não fui embora e tô por aqui. Passaremos mais 3 horas juntinhos. Aproveite a nossa programação.
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9: Uma ótima madrugada pra você. E pra começar o Sonâmbulos, tem essa, Tiaguinho.

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1: Essa música, a gente sempre teve vontade de gravar uma música linda, maravilhosa, que a gente cantava antigamente nos bares, quando a gente começou a cantar. O pessoal gostava muito. Resolvemos gravar agora nesse disco ao vivo. Espero que vocês gostem. Okay?

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0: Tem não, viu? Perdeu.
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0: marcando presença no Sonâmbulos, Luan Santana. Se você tem vontade de participar dos programas aqui da rádio, salva aí no seu celular o nosso WhatsApp, 3499-136-2203. Hora do intervalo comercial, mas eu volto bem rápido. Me espera.
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3: música. 2:29.

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1: O Departamento de Estado dos Estados Unidos classificou como perseguição e manipulação jurídica a condenação do ex-deputado Eduardo Bolsonaro pelo Supremo Tribunal Federal. Na última terça, a primeira turma do STF condenou Eduardo a 4 anos e 2 meses de prisão em regime semiaberto. Os ministros entenderam que ele tentou coagir magistrados e articular sanções internacionais para influenciar processos judiciais no Brasil. O caso repercutiu durante a cúpula do G7 na França. O presidente dos Estados Unidos, Donald Trump, também comentou o episódio e fez críticas ao cenário político brasileiro. A defesa de Eduardo Bolsonaro pede a absolvição e questiona a condução do processo. Ainda cabe recursos à decisão.
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5: Cadê os Cleiton e Romário?

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0: marcando presença no Sonâmbulos, Lady Gaga e Bruno Mars. Se você ligou o seu rádio agora, esse é o Sonâmbulos. A gente preparou uma programação diferenciada para sua madrugada. Aproveite!
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5: Duas e 59.
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0: 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De volta com Sonâmbulos e você sempre muito bem-vindo. Hora de ouvir Felipe Araújo.
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1: Eu acho que você tem que mandar aquela mensagem. 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

0: Marcando presença no Sonâmbulos, Gloria Groove. Que bom que você tá aí do outro lado, curtindo o Sonâmbulos junto comigo. Hora do intervalo comercial. Eu não demoro, não saia daí.
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0: 3:29.
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2: O Banco Central acabou com o limite diário de R$500 para pagamentos via Pix por aproximação. A nova regra passa a valer em 1º de outubro de 2026 e permitirá que cada usuário defina o próprio limite de transações. A modalidade funciona de forma semelhante aos cartões por aproximação. Basta encostar o celular ou relógio digital na maquininha para fazer o pagamento, sem precisar escanear QR Code. Atualmente, o recurso está disponível em aparelhos Android por meio de carteiras digitais compatíveis. A Apple ainda não liberou a tecnologia para iPhones. O Pix segue em expansão no Brasil e movimentou mais de R$35 trilhões no último ano. O sistema também entrou na mira dos Estados Unidos, que alegam que a ferramenta favorece o sistema de pagamentos brasileiros em detrimento de empresas americanas do setor.
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De volta com Sonâmbulos e você é muito bem-vindo. Sonâmbulos. Hora de ouvir Gustavo.

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1: Marcando presença no Sonâmbulos, Jorge Mateus. Hora do intervalo comercial, mas eu volto bem rápido. Me espera.
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4: 4 horas.
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0: A sua madrugada tem nome, Sonâmbulos. É a vez do Zé Neto e Cristiano.

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1: Isso é mais um sucesso do Natanzinho. Só falando de amor.

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1: Marcando presença no Sonâmbulos, Henrique Juliano. Uma pausa nas músicas para o nosso intervalo. E eu prometo não demorar.
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6: 4h30.
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4: Os preços do petróleo voltaram a subir nesta sexta-feira, depois que foram canceladas as negociações previstas entre Estados Unidos e Irã na Suíça. A decisão aumentou a incerteza dos mercados sobre a implementação do acordo de paz anunciado nesta semana. O petróleo Brent, referência internacional, fechou em alta e voltou a se aproximar dos $80 por barril. Investidores temem que eventuais impasses possam comprometer a estabilidade no Oriente. Mesmo com a abertura do Estreito de Hormuz e a retomada de passagem dos petroleiros, analistas avaliam que a situação ainda inspira cautela. O movimento também impactou os mercados globais. Bolsas asiáticas fecharam em queda e o dólar ganhou força após sinais de que os juros nos Estados Unidos podem continuar elevados nos próximos meses.
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8: Se você chegou agora, esse é o Sonâmbulos e aqui você é muito bem-vindo. Uma programação feita para nossa madrugada.
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8: Marcando presença no Sonâmbulos, Simone Mendes.

0: passamos uma parte da noite e a madrugada juntinhos, ouvindo boa música. E é bom lembrar que você pode participar no WhatsApp no 3499-136-2203. O Sonâmbulos volta na madrugada. Beijo da Ruiva. Fica bem.
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0: 5 horas.
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Pra você, eu sou o Luciano Leão e tô chegando contigo. Bora que agora tem o pé no barro, é terça-feira, é a saudade chegando. Hoje, dia 23 de junho, dia do lavrador. Olha, o lavrador, o homem do campo, responsável pelo alimento de muita gente nesse Brasilzão, né? Um abraço, parabéns a você, homem do campo. Olha, vai ter coisa boa demais por aqui, vai ter Zezé e Luciano, vai ter também Edson e Hudson. E a saudade já começa forte, vamos de Irídio e Irineu. We'll be right back.

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1: A Rússia afirmou nesta sexta-feira que manterá os ataques aéreos contra a Ucrânia e acusou o governo de Kiev de não ter interesse em avançar nas negociações de paz. O porta-voz do Kremlin, Dmitry Peskov, também criticou os líderes europeus que defendem novas sanções contra Moscou e reforçam o apoio ao presidente ucraniano Volodymyr Zelensky. A declaração acontece um dia após a intensa troca de ataques. Drones ucranianos atingiram uma importante refinaria de petróleo em Moscou, enquanto mísseis russos voltaram a alvejar regiões da Ucrânia. Segundo autoridades russas, mais de 500 drones foram interceptados em diferentes áreas do país. Já na Ucrânia, novos ataques deixaram mortos e danos em cidades próximas à fronteira. O conflito segue sem perspectiva imediata de acordo e mantém a tensão elevada no leste europeu.
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3: Quer saudade? Quer mais? Tem Sérgio Reis agora.

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2: Meus amigos, se nesse momento algum de vocês me perguntasse onde estão os meus passos, eu não saberia dizer. 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
1: Uma hora pura saudade, muita música boa, assim é o pé no barro. Completamos os primeiros 60 minutos e vamos voltar já já trazendo mais 60 minutos. Bom demais, né? Pé no barro.

0: 5:59.
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0: Vem continuar com a gente. Eu sou o Luciano Leão e quero ficar com você por aqui, porque aqui tem pé no barro. Tem saudade forte batendo no peito. É ou não é, minha gente? Vamos abrir essa hora aqui com uma frase, vai. A nossa frase pé no barro hoje é pra te dizer o seguinte: não gaste muito tempo pensando no que for fazer, não, viu? Ou você vai acabar fazendo é nada. É, pense menos e haja mais. Agora tem João Mineiro e Marciano.
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0: um banco com força, viu? É assim que eu vou.
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Jadson, tomando uma gelada. Até eu quero, viu? César e Paulinho, bora cantar, César e Paulinho. É romantismo, é saudade.

hoje nós tem que fechar, gente. Nós tem que acabar. Fazer o quê, né? Tudo que é bom acaba. Mas é bom que volta também, né? Amanhã a gente vai voltar, sim, no mesmo horário, nosso encontro aqui com você, tá? Um beijão e muito obrigado pela companhia. Você é fundamental pra gente. Valeu!

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0: Olá, bom dia. Eu sou Cido Gamelo, tô chegando e a partir de agora, mais uma edição do Fique por Dentro no ar. Começamos muito bem com a previsão do tempo para esse 23 de junho. A terça-feira será de tempo estável em grande parte do país. No Nordeste, entre Feira de Santana e Boquim, o sol aparece entre nuvens e a possibilidade de chuva rápida em áreas isoladas. No Centro-Oeste, de Ponta Porã até Brasília, o tempo segue seco e baixa umidade durante a tarde. No Sudeste, Belo Horizonte e Junqueirópolis terão dia de sol e temperaturas agradáveis. No Sul, Ampere, Florianópolis e Cruz Alta começam o dia com frio mais intenso, mas com predomínio de tempo firme e boas aberturas de sol ao longo do dia. E você vai ouvir também: lucro dos bancos bate recorde no Brasil. China reage aos Estados Unidos e amplia a disputa comercial. Essas e outras informações você ouve a partir de agora. E a nossa primeira música de hoje vem com Henrique Diego e Bruno Marrone. Esqueci Você.

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1: Os bancos brasileiros registraram lucro recorde em 2025. Segundo o Banco Central, o setor fechou o ano com ganhos de mais de 255 bilhões de reais, o maior valor da história. O resultado veio em um período de juros elevados, com a taxa Selic chegando a 15% ao ano. Ao mesmo tempo, linhas como o cartão de crédito rotativo e o cheque especial continuaram com taxas muito superiores. Especialistas apontam que o desempenho foi impulsionado não apenas pelos juros, mas também pela digitalização dos serviços, redução da inadimplência e diversificação das receitas. Já a Febraban afirma que juros altos não beneficiam os bancos, que também aumentam custos, riscos e limitam a concessão de crédito.
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0: mundo para Diego Arnaldo, vai.
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2: No Fique por Dentro, a gente vai agora para mais uma edição do Torcida Brasil.
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2: Cabo Verde segue encantando o mundo em sua primeira participação em Copas. E a história da seleção africana ganhou agora uma voz brasileira muito especial. O cantor Seu Jorge, bisneto de uma cabo-verdiana, foi escolhido para narrar o documentário Um Milagre no Atlântico, que vai contar os bastidores da histórica classificação do país para o Mundial de 2026. Em entrevista à FIFA, o cantor brasileiro disse que participar do projeto é uma forma de honrar suas raízes e fortalecer a ligação com Cabo Verde. Dentro de campo, a pequena nação africana também tem chamado a atenção. Depois de segurar a poderosa Espanha em um empate sem gols na estreia, Cabo Verde buscou um empate heróico por 2-2 contra o Uruguai, bicampeão mundial. Agora, a seleção chega à última rodada, com chances reais de avançar para a próxima fase. Para Seu Jorge, mais do que futebol, essa campanha representa esperança, autoestima e reconhecimento internacional para todo o povo cabo-verdiano. Eu sou Cido Gameiro e a qualquer momento tem mais Torcida Brasil na Copa. 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
2: E a gente continua por aqui com mais música.
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0: Muita música pra você nessa manhã de terça-feira, mas agora a gente vai pra um breve intervalo e logo estaremos de volta.
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3: 7:19.

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0: Continua aqui o Fique por Dentro. E agora tem Danilo e Davi. Apaga, apaga, apaga.
3: Eu acho que você tem que mandar aquela mensagem. Mas manda o que tá no seu coração.
4: Porque se fosse eu falaria...

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1: A China anunciou novas restrições contra empresas dos Estados Unidos e adicionou 10 companhias americanas à sua lista de controle de exportações. Entre as afetadas estão empresas dos setores de defesa, drones e terras raras, minerais considerados estratégicos para a indústria e para a tecnologia. Com a decisão, Pequim proíbe a venda de produtos e tecnologias de duplo uso, ou seja, que podem ter aplicação civil e militar. A medida é uma resposta à decisão de Washington, que recentemente incluiu gigantes chinesas como Alibaba, Baidu e BYD em uma lista de empresas suspeitas de colaborar com as Forças Armadas da China. O episódio reforça o clima de tensão entre as duas maiores economias do mundo e mostra que a disputa comercial e tecnológica entre Pequim e Washington está longe de um desfecho.

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1: A Austrália confirmou um segundo caso de gripe aviária H5N1 em seu território continental. O vírus foi identificado em uma ave marinha migratória encontrada doente na costa do estado da Austrália Ocidental. Dois dias antes, as autoridades já haviam registrado o primeiro caso em outra ave silvestre da mesma região. Até então, a Austrália era o único continente livre da presença do H5N1 em seu território principal. O governo reforçou as medidas de biossegurança e afirmou que trabalha em conjunto com os setores de frango, ovos e carne, para evitar que o vírus chegue às granjas comerciais. Embora os casos em humanos sejam raros, a gripe aviária tem provocado um abate de milhões de aves em diversos países e impactado o abastecimento e os preços dos alimentos no mundo.
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1: Pela primeira vez, os cidadãos cubanos foram o grupo que mais solicitou refúgio no Brasil. Em 2025, mais de 41 mil cubanos fizeram o pedido, um aumento de 88% em relação ao ano anterior. Os dados são do estudo Refúgio em Número 2026, divulgado pelo Ministério da Justiça. Com isso, Cuba ultrapassou a Venezuela, que liderava o ranking há vários anos, e registrou cerca de 21 mil solicitações. No total, o Brasil recebeu mais de 75 mil pedidos de refúgio em 2025, alta de quase 11% na comparação com o ano anterior. Segundo especialistas, o aumento está relacionado à crise econômica enfrentada por Cuba, marcada por escassez de produtos, apagões e dificuldades no abastecimento de energia. A maior parte dos pedidos foi registrada na região norte do país, com destaque para o estado de Roraima.
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0: Música e informação na sua manhã de terça-feira. A gente vai para um breve intervalo e logo estaremos de volta.
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2: 7:38.

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0: E no Fique por Dentro agora tem Edson Hudson, papel de homem.

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1: A Anvisa reduziu o alcance da suspensão que atingia produtos da marca IP e liberou a comercialização dos itens fabricados em 2026 que apresentaram resultados satisfatórios em testes de qualidade. Com a nova decisão, permanecem restritos apenas lotes específicos de detergentes, desinfetantes e lava-roupas fabricados entre o fim de 2025 e início de 2026. Segundo a agência, a revisão foi feita após análise de novos documentos e laudos apresentados pela fabricante. A orientação para os consumidores é conferir o número do lote impresso na embalagem. Apenas os produtos com lotes terminados em 1 e fabricados no período indicado pela Anvisa continuam proibidos para venda e utilização. Os demais produtos da marca podem ser comercializados normalmente.
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1: Muito bem, chegamos agora a mais uma edição do Torcida Brasil. Anos, um dos jogos mais emblemáticos da história da Copa do Mundo parava o planeta. Em 22 de junho de 1986, a Argentina venceu a Inglaterra por 2-1 nas quartas de final do Mundial do México, em uma partida que ultrapassou os limites do futebol. Foi nesse jogo que Diego Maradona marcou os dois gols mais famosos de sua carreira. O primeiro ficou conhecido como a Mão de Deus, após o argentino usar as mãos para balançar as redes. Minutos depois, veio o chamado Gol do Século, quando Maradona driblou 5 adversários e marcou um dos gols mais bonitos da história das Copas. Mas para os argentinos, aquele jogo significou muito mais. A partida aconteceu em apenas 4 anos após a Guerra das Malvinas entre Argentina e Reino Unido, o que transformou o confronto em uma espécie de revanche simbólica dentro de campo. A vitória impulsionou a Argentina até o título mundial daquele ano e consagrou Maradona como um dos maiores ídolos da história do esporte. 4 décadas depois, o duelo segue sendo tratado como um dos momentos mais marcantes da identidade futebolística argentina. Por aqui, Cido Gameiro e a qualquer momento mais Torcida Brasil na Copa. 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
1: Continuamos por aqui com mais músicas para você.
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0: Essa foi a nossa última. Muito obrigado pela sintonia, pelo carinho e pela companhia nessa manhã de terça-feira. Um ótimo dia para você. Amanhã, mesmo horário por aqui, no Fique Por Dentro. Um abraço.
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3: 7:58.

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Olá, meu amigo, olá, amigo ouvinte. Momento despertar e para o amor. Eu sou o Padre Ezequiel. Desejo graça e paz. Como você sabe, o nosso trabalho é com a canção, com a música, com shows. Por isso é sempre uma alegria poder chegar nas diversas cidades e também na sua cidade para um momento de vida e esperança com o nosso show. A nossa vida é passageira. Nós não somos eternos nesse mundo. Por isso, diante do tempo, quando nós olhamos o

0: tempo da nossa vida, a sensação que a grande maioria das pessoas tem é que existe ainda bastante tempo para viver. A grande maioria tem essa sensação. Ou seja, as pessoas estão cheias de planos, de desejos, esperanças e ideias. Por isso nós olhamos para trás, o passado é visto apenas como um lapso de tempo. E o futuro é visto como um período amplo diante de nós. E essa é a sensação da grande maioria das pessoas. Ou seja, nos parece que temos muito tempo ainda para viver. O fato é que nós não sabemos ainda quanto tempo de vida nos resta. Por isso também a tendência do ser humano de, no dia a dia, não ceder espaço algum à consciência acerca da finitude do nosso ser. Ou seja, nós não estamos pensando todo dia, ah, eu sou finito, eu sou mortal, o tempo passa, por isso temos que olhar o tempo e viver bem o tempo. O fato é que nós olhamos para aquilo que desejamos, para aquilo que planejamos. Mas o importante aqui é perceber que a vida está orientada, voltada para a morte. Por isso que quando nós olhamos para os nossos planos, os nossos desejos e ocupações, o tempo é vivido como um bem escasso, ou seja, tenho muita coisa ainda para fazer, por isso tenho que fazer logo e o tempo é escasso, o tempo é curto. Mas se nós olhamos os ponteiros do relógio, o dia que passa, nós percebemos o sol que nasce e se põe todo dia. Então nós percebemos que nós estamos passando, que o tempo é limitado e que a efemeridade é uma das características centrais da vida, ou seja, nós não somos eternos. Olhando para a efemeridade, nós percebemos que o valor da vida emerge exatamente da sua limitação. Quando a gente percebe que a gente morre, então a gente se dá conta de que a vida e o tempo têm um valor enorme. Porque se fôssemos eternos, não teria essa consciência. Se nós vivêssemos para sempre, não teríamos a consciência de que o tempo é valioso. Você sabe que existem também rituais e celebrações na igreja que lembram: tu és pó e para o pó hás de tornar. E também passagens que Jesus diz, diante de quem estava querendo trocar todos os celeiros para construir novos celeiros, para guardar a sua produção, a sua colheita, ele diz, insensato, nessa mesma noite terás que prestar contas da tua vida. E a quem vais deixar tudo aquilo que acumulastes? Pensemos nisso. O Deus de amor, o Deus da luz, o Deus da paz, nos abençoe para que nós vivamos bem a nossa vida, aproveitemos bem o tempo, mas também tenhamos a consciência de que a nossa vida passa, de que o importante é viver com amor, é fazer o bem e é mostrar com a nossa vida que de fato a vida vale a pena. Deus te abençoe, em nome do Pai, do Filho e do Espírito Santo. Amém.
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8: Interativa 8:05.
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4: Salve, salve, galera, muito bom dia. São 8 horas com 10 minutos em Ampere 7 graus. Terça-feira, inverno brasileiro. Um grande abraço para você que nos ouve aqui em Ampere, você da região. Estamos começando por aqui mais um Bom Dia Interativa na 91.7. 2 horas com boa música, informação na medida certa para você, onde quer que esteja, curtindo a programação da 91.7. Muito obrigado pela companhia nesta super terça, 23 de junho. Tá com a gente? Tá afim do seu som? Tá afim da sua preferida? Vem pra cá e manda recado. 469-9935-6377. Você manda o seu bom dia pra gente. Deixa o seu abraço pra quem você quiser. Pede o seu som preferido. E a gente atende você com muito carinho e respeito aqui na Super Manhã do nosso Bom Dia Interativa. Nesta manhã geladinha de terça-feira, né? Inverno brasileiro, a previsão era essa. E vai esfriar mais durante a semana. Esperado já 2 graus para a noite. Depois madrugada de quarta-feira. E assim vai pra quinta também. Esta é a massa polar mais fria
0: que vai chegar, né, neste ano de 2026 pra gente. Então, prepare-se, tá bom? Cubra aí as suas plantinhas pra você que tem que protegê-las. É, o frio vem forte, geada com certeza vem firme. E pela Serra Gaúcha Catarinense, previsão também de neve para estes dias, tá bom? Pra você que tá aí ligado com a gente, ó, nosso Bom Dia Interativo atrás. Esporte daqui a pouquinho, 8h30 da manhã. Nosso quadro Bem Viver às 8h45, com aquela dica super especial para sua vida. A partir das 9h, receba a companhia de Kel Dias e do Cido, com as previsões do horóscopo. 9h30 da manhã, a Larissa chega com informações no Interativa News da 91.7. Tá bom? Agenda repassada, nosso WhatsApp repetindo para você, 469-9935-6377. Deixa o bom dia, peça o seu som, manda a sua energia positiva para a gente também, tá bom? Espalhe gentileza por onde passar. E aqui na Interativa a gente começa super bem com Maria Gadu, Oração ao Tempo.

0: YouTube aqui na Supermanhã 91.7, Every Breaking Waving pra você aqui na Supermanhã 91. E como é bom ter você com a gente aqui na programação Interativa FM. A gente faz uma pausa, já já eu tô de volta. Neste bloco você conferiu ainda a Jota Quest, Coração, abrimos com Maria Gadu, Oração ao Tempo. Essa é Interativa, 7 graus em Ampere, bom dia.
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0: Então ajusta o seu volume com a gente aqui na programação 91, porque estamos com o mar aberto na Interativa e Vitor Clay. O amor já se mudou pra cá. Daqui a pouquinho tem informação do mundo esportivo pra você.

0: Take That, pra gente matar saudade aqui na programação 91.7, 8 horas 34 minutos, uma excelente manhã pra você, obrigado pela audiência.
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0: Fala de informação esportiva, a gente destaca a Copa do Mundo, jogos de ontem. Argentina com 2 de Messi, maior goleador das Copas, 2-0 na Áustria. França com 2 de Mbappé e 1 do Dembélé, França 3-0 no Iraque. A Noruega chegou a abrir 3-1 no Senegal, mas terminou 3-2 com pressão do Senegal e quase empate no finalzinho da partida. Os jogos de ontem da Copa do Mundo, que tem hoje jogos movimentando e mais craques em campo, né? Portugal e o Uzbequistão, às 14 horas, Inglaterra e Gana, às 5 da tarde, 8 horas da noite, Panamá e Croácia. E a Colômbia joga às 11 horas da noite contra a República Democrática do Congo. Tivemos nesta madrugada Argélia batendo a Jordânia por 2-1 nos jogos que já movimentaram a Copa do Mundo nesta terça-feira com 5 partidas. Bom demais, né? Daqui a pouquinho tem mais informação esportiva para você. Meu amigo Wanderlei Silva chega para falar de futsal, tem Ampere em quadra, tem Série B. Tudo isso e muito mais para você na programação interativa. Até lá.
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1: Muito bem, obrigado pela audiência, carinho e companhia. Onde quer que você esteja curtindo a gente nesta manhã geladinha de inverno brasileiro, 8 horas com 39 minutos. Um forte abraço para você. Você possa espalhar gentileza por onde você passar, curtindo a programação 91.7. Tá bom? Daqui a pouquinho tem mais informação no nosso quadro Bem Viver, com aquela dica super especial para a sua vida, tá bom? Agora na Interativa é hora de curtir boa música aqui na 91. Para você que tá aí com a gente, tá na audiência, muitíssimo obrigado pela companhia aqui na 91. É hora de Avô Rai com Zé Ramalho.

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0: Vanguard, meu sol, na indicação do nosso ouvinte Daiane. Obrigado, Daiane, pela audiência todos os dias com a gente também na programação 91, 8 horas 48 minutos. Para você que está curtindo a gente, atenção, hein? A consulta ao segundo lote de restituição do Imposto de Renda 2026 será aberta pela Receita Federal hoje, terça-feira, a partir das 10 horas. Assim como no primeiro, considerando um superlote, o fisco deve pagar valor recorde de 16 bilhões de reais a cerca de 9 milhões de contribuintes. 8h49, vou para o intervalo. Já estou de volta. Agora tem o quadro Bem Viver para você.
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6: Você já parou para notar como fica o seu apetite no frio? Bom, o nosso organismo gasta mais energia para manter a temperatura estável e o metabolismo trabalhando normalmente. E para compensar essa perda energética, o apetite aumenta e vira uma batalha resistir a alguns pratos típicos do inverno. Fundis, sopas à base de creme de leite, chocolates quentes dos mais diversos, a gente não resiste. E para dar uma equilibrada, o Bem Viver trouxe algumas dicas para você. Para manter o plano alimentar sem brigar com seu apetite no frio, o ideal é fazer cerca de 5 refeições diárias. Se a fome bater em horários fora do programado, escolha alimentos menos calóricos como chás, amêndoas, nozes e castanhas. Outra dica é ter sempre ao alcance um potinho de iogurte que tem, em média, 120 calorias. É rico em probióticos, bactéria do bem, que auxiliam na produção de células que protegem o intestino. A outra opção é um ovo. Uma unidade cozida tem apenas 70 calorias. Além de ser rico em proteína, aumenta a sensação de saciedade.
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0: Sempre interagindo com você, 8 horas com 54 minutos. A hora passa rápido, né? Já estamos fechando aqui a nossa primeira hora. Muitíssimo obrigado pela audiência, carinho e companhia. Onde quero que você esteja curtindo a gente nesta manhã aqui na programação 91.7. E continue com a gente. Daqui a pouquinho a gente tem a companhia. Nós vamos receber a companhia de Kel Dias e do Cido, contando pra gente as previsões do horóscopo. Claro, pra você que gosta e pra você que curte, tá bom? Na 91 é hora de desencanar com o Tiaguinho na programação 91.7. Só as melhores. Lá, lá, lá.

0: Thiaguinho desencana no som da 91 e já é este para fechar nossa primeira hora com você, ouvinte, na programação 91.7. Daqui a pouquinho eu volto, tem mais.
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0: Interativa, pontualmente 9 horas.
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3: ZYX 940, essa é Interativa FM, este é o Bom Dia Interativa, eu sou Pablo Neto com você e estou contigo até as 10 horas da manhã, nesta terça-feira de 9 graus aqui em Ampere, inverno brasileiro, daqui a pouquinho tem bom astral na Interativa.
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3: A segunda hora começa com boa música de Foo Fighters, Next Year.

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1: Bom Astral no ar e a gente vai pra mais uma edição, né, Kelzinha?
2: É isso aí, Cido, bora! Começando com quem é de Áries, hein? Vou te contar, Áries, a lua favorece alianças e contatos mais harmoniosos hoje. Boas chances de rolar uma ajuda incrível ou parceria criativa no trabalho. Depois pode precisar exercitar a paciência pra não tretar com ninguém, hein? Fique atento. O número é o 48 e a cor é o amarelo.
1: Atenção você que é de Touro. Seu jeitinho teimoso pode dar lugar a modos mais diplomáticos, deixando o ambiente de trabalho mais harmonioso. Dia de dar atenção ao corpo, sobretudo aos rins. Beba água antes que o organismo peça socorro. Número 49, cor azul.
2: Agora com você, Gêmeos, atenção! Sua criatividade, simpatia e poder de comunicação marcam presença e prometem abrir portas importantes. A lua no paraíso astral promete coincidências positivas. Conversas podem render grandes ideias e até palpites certeiros, hein? Seu número é o 33 e a cor é o verde.
1: Câncer, pode pintar oportunidades de ganho ou ideia lucrativa envolvendo família, decoração ou trabalho em casa. Tem tudo para equilibrar os gastos à tarde, mas a pressão profissional pode atrapalhar sua noite. Número 36, cor vermelho.
2: E daqui a pouco a gente volta, hein, com mais previsões pro seu horóscopo aqui no Bom Astral, para quem é Leão, Virgem, Libra e Escorpião.
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4: Legal, valeu, obrigado, Kel Dias, obrigado, Cido, 9:09, para você que tá aí na audiência com a gente, tá curtindo a programação, muitíssimo obrigado pela companhia, galera do táxi, sempre curtindo a 91.7 também, muitíssimo obrigado pela audiência, pelo carinho, pela companhia aqui na programação 91, é muito bom tê-los aqui na programação 91.7, desejo uma boa viagem para toda essa galera, aqui na Interativa, Biquíni Cavadão, com Isabela Brant.

0: Taylor Swift aqui na Super Manhã 91. Bom demais, Ampere 9 graus, inverno brasileiro, a gente aquecendo seu coração. Boa semana.
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0: Bom dia, Interativa! Sempre interagindo com você, 9 horas e 20 minutos. E agora a gente bate um papo com a galera da Única. Bom dia, Mariana!
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0: Beleza, Mariana, obrigado aí pela participação, um recado importante para você, nosso ouvinte, curtindo a programação interativa. Agora, na 91, é hora de Bom Astral, aqui na programação interativa FM, a hora de sabermos um pouco mais das previsões do horóscopo para esta manhã de terça-feira.
10: 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E o Bom Astral está de volta e agora tem o quê, Kelzinha?
11: Tem mais previsões pro seu horóscopo, Cido. Chegou a sua vez.
10: Opa!
11: Leão! Atenção, Leãozinho, que a sua boa lábia, seu charme, diplomacia, tá tudo muito persuasivo e promete ser o seu maior trunfo hoje, tá? E além de brilhar em reuniões, negociações, vendas e contatos, pode fechar bons acordos e receber até elogio dos colegas ou clientes, hein? Ó, o número é 34 e a cor é o preto. Gostei dessa camisa preta sua que você tá usando hoje?
10: Tá vendo?
11: Rendeu elogio, tá vendo?
10: Aí, tá vendo? Já rendeu. E brilhar não é meu fraco mesmo, né? Tá natural. Virgem, o dia pede equilíbrio. À tarde pode ter boas ideias para economizar ou resolver pendências discretamente. À noite, compra aleatória tende a parecer essencial na hora, mas logo pode gerar preocupação com a dívida. Número 2, cor cinza.
11: Agora com você, Libra, deixa eu te contar. Sua diplomacia, charme e habilidade para lidar com as pessoas prometem fazer a diferença. Contatos estão favorecidos à tarde e você pode ter um bom networking, mas parcerias difíceis tendem a exigir paciência depois. Cuidado. O número é o 57 e a cor violeta.
10: Atenção, Escorpião. O dia favorece planejamentos, iniciativas estratégicas, o reconhecimento e até uma oportunidade pode chegar em sem alarde à tarde. O dia pede descanso mental e atenção aos sinais do organismo. Pode ter mais ânimo à tarde, mas sentir a rotina pesar à noite. Número 51, cor lilás.
11: E daqui a pouco a gente volta, tá? Com as últimas previsões pro seu horóscopo aqui no Bom Astral. Pra quem é Sagitário, Capricórnio, Aquário e Peixes.
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0: Valeu, obrigado, Kel Dias. Valeu, Cido. 9h23, eu sigo com você até às 10.
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0: Titãs, Flores, no som da 91. Bom dia.

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6: A Secretaria de Estado da Segurança Pública está reforçando durante a campanha Junho Violeta as ações de conscientização e combate à violência contra a pessoa idosa no Paraná. A iniciativa busca alertar a população sobre diferentes formas de agressão, especialmente aquelas que ocorrem de forma silenciosa, como a negligência e a privação de cuidados básicos. Segundo o delegado Tiago Figueiras, o artigo 99 do Estatuto da Pessoa Idosa é um importante instrumento para combater situações que colocam em risco a integridade física e psicológica dos idosos. A legislação prevê punições para quem submete idosos a condições degradantes, falta de assistência, alimentação, higiene ou cuidados de saúde, com penas que podem incluir detenção e multa, sendo agravadas em casos de lesão grave ou morte da vítima.
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11: Legal, porque aqui a gente aquece o seu coração. Aqui é uma levadinha boa, ó. Tem Lagoon pra gente. Coisa boa.

0: Muito bem, o som de Engenheiros da Bahia até o fim, no som da Interativa FM, 9 horas com 37 minutos. Uma boa manhã para você, obrigado pela audiência. É hora de Bom Astral.
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2: E o Bom Astral continua aqui, né, Kel? Última turminha aqui agora, né?
3: É isso aí, Cido. Chegou a vez de Sagitário. Deixa eu contar pra você, Sagitário. Chega aqui, ó. É. Seu lado sociável tá on, hein? A tarde promete encontro animado e planos de viagem em grupo. Mas nem todo mundo deve acompanhar o seu pique, tá bom? Nem todo mundo topa tudo. E aí podem jogar até aquele balde de água fria na sua empolgação à noite. Fica esperto. O número é o 22 e a cor é o rosa.
2: Atenção, você que é Capricórnio. Seus talentos podem impulsionar a carreira e render alguns ganhos extras. O núcleo familiar pede atenção e responsabilidade, sendo um bom dia para assumir deveres domésticos e estar mais presente. Número 18, cor azul.
3: Agora é com você, Aquário. Deixa eu te contar. O cenário está favorável para contatos, reuniões, estudos e parcerias. À tarde, sinal de boa sintonia com clientes e colegas, além de alianças bem importantes. Você pode até receber aquela proposta de longe ou ligada à internet. O número é o 59 e a cor é o bege.
2: Agora chegou sua vez, Kelzinha. Peixes no ar.
3: Bora lá.
2: Seu jeito criativo, diplomático e intuitivo pode criar um ambiente bem harmônico com os colegas de trabalho.
3: Olha que bom.
2: Então, tá vendo? E ajuda bastante em negociações. Sim. Tudo indica que vai transformar algo complicado em vantagem.
3: Que
2: número
3: beleza.
2: 18 e a cor é vermelha. Mas você tá de vermelho.
3: Eu
2: hoje.
3: Tô.
2: Mas,
3: é verdade.
2: Se a gente combinasse, não rolava,
3: né? Não ia dar certo, tá vendo? Então. Ó, e essas foram as previsões de hoje pra você.
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0: Valeu, obrigado, Kel Dias. Valeu, Cido. Um forte abraço pra vocês. Até amanhã. A galera retorna com a gente aqui na programação 91.7. Eu quero chamar sua atenção pelo seguinte, ó. Estamos aí próximo de 10 horas da manhã e a temperatura é de apenas 10 graus. Então, você já sabe, né? Há tempo a gente tem falado do frio pra essa semana e vem forte, tá bom? Proteja-se. Proteja aí os seus animaizinhos de estimação, né? Você que tem aí verdura pra cobrir, você que tem as plantinhas pequenininhas aí que dá pra cobrir também. Hoje é o dia, tá bom? Finalzinho da tarde, você já vai ajustando as coisas, porque pra amanhã, quarta, quinta e seguindo aí pro final de semana, o frio é intenso, hein? Amanhã, quarta e quinta-feira vai ser o ápice deste frio, inclusive aqui pelo estado do Paraná, também em Santa Catarina, Rio Grande do Sul, inclusive aqui até no norte do nosso estado do Paraná, o frio intenso será sentido. Então, calcule a gente aí, já estamos bem pra cá, né, pertinho de Santa Catarina, né, na divisa aqui, então que você possa se proteger e proteger quem você precisa também. Tá certo, beleza? Na 91 eu sigo com o Rapa Sentimento.
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0: Sentimento, som do capa pra você, 9h44. Segura aí, já eu tô de volta com as últimas de hoje. Volto com uma matéria super legal também e super importante pra você ficar bem informado aqui na nossa programação 91.7 sobre uma estrutura, né? É aqui que o Estado do Paraná criou a inédita para a distribuição de ajuda humanitária em casos de desastres, inclusive e realeza, tá bom? Segura aí, já eu retorno com mais informação pra você na programação 91.
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0: 9h48, voltamos. Informação importante para você. A Defesa Civil do Paraná iniciou as atividades do primeiro centro logístico descentralizado no município de Realeza, no sudoeste do Paraná, para melhorar a distribuição de ajuda humanitária em casos de desastres aqui no estado do Paraná. O barracão visa melhorar a eficiência no envio de itens de apoio às prefeituras em situações de adversidades, como temporais, vendavais, chuvas de granizo, enxurradas, deslizamentos, alagamentos ou inundações. Até então, esses materiais saíam exclusivamente do centro logístico localizado em Curitiba e agora está sendo descentralizado aqui para a Realeza. Também foi inaugurado na sexta-feira, dia 19, um espaço com 567 metros quadrados, localizado no Centro de Exposições de Realeza, que foi cedido pela Prefeitura. O estoque inicial do barracão é de 380 colchões de solteiro, 330 kits dormitórios com cobertor, lençol, fronha e travesseiro, 648 kits de higiene, 480 kits de limpeza, 240 rolos de lona plástica preta e 2.600 telhas de fibrocimento. importante informação para você que está aí na audiência com a gente, curtindo a programação da 91.7, tá bom? 9h49, a hora de falar mansa na 91. Deixa entrar.

Clássico de João Paulo e Daniel na Interativa, tá faltando amor, este é o som da 91 aqui na programação Interativa FM, chegando ao final do nosso Bom Dia Interativa. Agradeço demais a sua audiência, o seu carinho, a sua companhia, e a gente retorna aqui na programação 91.7 com você, ouvinte, amanhã às 8 horas da manhã. 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Beijo no coração de todos, paz e saúde, aproveite a sua terça-feira, não esqueça do recado que eu dei, hein? O frio tá chegando.

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0: informa a hora certa.
1: Interativa 10 horas 2 minutos.
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1: Olá, muito bom dia, Ampere, bom dia a toda a região, chegando por aqui, Manhã Total, nesta manhã fria de terça-feira, 23 de junho de 2026. Aquele abraço aí pra você, curtindo um friozinho, temperatura neste momento, segundo o CIMEPAR, 7 graus. Tá frio, é, amanhã o bicho pega, mais frio ainda, chegando por aqui, daqui a pouco, previsão do tempo, notícias do esporte, muita música, muito sucesso, pra deixar a sua manhã de terça-feira muito mais gostosa, muito mais legal. Bora lá, 10 horas, 6 minutos, bom dia, seja bem-vindo, Primeirona chegando com Israel e Rodolfo, Namoro de Inverno.

0: Beleza, interativa, fechando o primeiro bloco ao som de Vitor e Léo na linha do tempo, no oferecimento de Madame Calçados, Orangue Cervejaria, Notável Móveis e Aciamp.
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3: Automotors. E muita gente sabe onde acende o farol, né? Mas nunca parou para entender todas as funções de iluminação do próprio veículo. Farol alto, farol baixo, luz de neblina, luz diurna, setas laterais e até regulagem de altura dos faróis estão presentes em vários modelos. Tire alguns minutos para conhecer esses recursos. Numa situação de chuva forte, neblina ou viagem noturna, saber usar a iluminação corretamente pode aumentar bastante a segurança, viu? Tecnologia só ajuda quando a gente sabe utilizá-la, é ou não é?
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0: Bora lá, Interativa agora, 10 horas e 21 minutos, 10 e 21. Bom dia, boa terça-feira. Aí o solzinho meio fraco lá fora, né? Esperando um solzinho bom pra dar uma esquentada aí nesta terça-feira, porque a semana vai ser fria, vai ser gelada. E a gente vai trazer a previsão do tempo já daqui a pouquinho pra você. Bora lá, 10h21, chegando mais sucesso. Douglas e Vinícius, antes de estar no boteco.

0: Elisa, tá aí, Rafa e Pipo, Mark, Jorge Matheus e o Passarinho Voa, fechando por aqui mais um bloco de sucessos. Intervalinho, já a gente volta.
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0: Tudo bem, Interativo, agora são 10 horas e 32 minutos, chegando por aqui, boletim da Copa do Mundo, resultados e destaques. Segunda rodada dos grupos I e J teve grandes atuações de estrelas mundiais e definiu os primeiros classificados para o mata-mata. A Argentina venceu a Áustria por 2-0, com dois gols de Messi. A Argentina venceu mais uma e garantiu vaga antecipada nas oitavas de final. O craque chegou a 18 gols em Copas do Mundo, tornando-se o maior artilheiro da história dos mundiais. A França venceu o Iraque por 3-0. França confirmou o favoritismo com o show de Mbappé. Autor de dois gols, Dembélé completou a vitória que deixa os franceses muito próximos da classificação. Noruega venceu o Senegal por 3-2 em um dos melhores jogos da Copa até aqui. Haaland marcou duas vezes e comandou a vitória norueguesa. Senegal reagiu com dois gols de Ismaila, mas não evitou a derrota. Argélia venceu a Jordânia por 2-1. A Jordânia saiu na frente, mas a Argélia virou no segundo tempo com gols de Bemboali e Gouiri, mantendo chances de classificação. Aí no grupo L, Noruega, no grupo I, Noruega, primeiro lugar 6 pontos, segundo França também com 6, o Senegal em terceiro não pontuou e o Iraque em quarto também 0 pontos. Grupo J, Argentina, 6 pontos, classificada a Argélia em segundo com 3 pontos, terceiro Áustria 3 pontos e a Jordânia não pontuou. Jogos de hoje, 23 de junho às 14 horas, tem Portugal e Uzbequistão. Portugal é favorito, liderado por um elenco experiente e tecnicamente superior. O Uzbequistão aposta na disciplina tática e na velocidade dos contra-ataques. Às 5 horas, Inglaterra e Gana. Os ingleses chegam com favoritismo, mas Gana costuma ser uma seleção física, forte na marcação e perigosa nas transições rápidas. Às 20 horas, Panamá e Croácia. A Croácia busca confirmar a sua técnica e experiência internacional. Já o Panamá precisa pontuar para seguir sonhando com a classificação. E fechando às 23 horas, Colômbia e RD Congo. A Colômbia entra como favorita apostando na qualidade ofensiva e no controle da posse de bola. A RD Congo tenta surpreender com velocidade e intensidade física. É, a Copa do Mundo começa a mostrar seus favoritos. A Argentina e França já colocam um pé nas oitavas, impulsionadas por Messi e Mbappé. A Noruega também impressiona com Haaland decidindo mais uma vez. E nesta terça-feira, Portugal, Inglaterra, Croácia e Colômbia entram em campo para tentar encaminhar suas classificações rumo à próxima fase.
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0: Bora lá, Interativa, agora 10 horas e 40 minutos, 10 e 40, bom dia, você ligadinho na sintonia da melhor. Vamos lá, dando sequência ao nosso Manhã Total, a música que não para, Ana Castela.

0: Ele é Zé Taí, trio, Parada Dura, Léo Magalhães, Doces Palavras. E assim a gente fecha mais um bloco de sucessos. 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
0: Bora lá, Interativo, agora 10 horas e 52 minutos. Bom dia, bom dia. Vamos fechando a primeira horinha de música. Agora chegou a hora de dar uma olhadinha na previsão do tempo. Aí a terça-feira amanheceu fria, né? A temperatura aqui, segundo o CIMEPAR. Aí as mínimas foram de 4 graus. A máxima de hoje não passa dos 12, segundo o CIMEPAR. Temperatura neste momento na casa dos 9 graus. Amanhã, quarta-feira, frio, friozinho chegando com tudo. Aí a mínima cai para 2 graus, a máxima 14. Aí é uma quarta-feira fria, gelada, porém o solzinho predomina, mas sem força, né? Na quinta-feira, aí previsão de geada. Geada chegando na quinta-feira, mínima de 2 graus, máxima 16. Sexta-feira, também o friozinho, aí mínima de 5 graus, máxima 19. Ah, porém, solzinho predominando aí na sexta-feira. Já no sábado, chegando uma chuvinha. Chuvinha no sábado de 10 a 15 milímetros. A máxima vai a 19 e mínima 13 graus. No domingão também, previsão de chuva. Ah, no domingo, porém, o tempo, a temperatura já dá um, já sobe um pouquinho mais, né? Máxima 23, mínima 14 graus no domingão. É a previsão do tempo para esta semana. A gente vai atualizando aqui diariamente, né? Pois vai mudando, sempre vai mudando aí a previsão durante a semana. Bora lá de música. João Neto e Frederico Panda, toca aquela.
9: Frederico, Mariana Fagundes.
10: É, ó, que banda!
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9: O nosso, né?
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9: Vamos cantar então pra melhorar?
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0: Aí, João Paulo e Daniel, louco de desejo, fechando a primeira horinha do nosso Manhã Total no oferecimento de Farmácia São João, Level Mon Lanches, Ampernet, AC Pneus Ampere e Carminati Cereais.
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0: Interativa, 11 horas 5 minutos.
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0: É isso aí, aumenta o volume, já estamos de volta com o nosso Manhã Total, manhã friazinha de terça-feira. Aquele abraço aí pra você na sintonia. É, você levando a 91 de carona aí no rádio do seu carro, ar-condicionado ligado, né? Um friozinho aí. Mas vamos, que amanhã vai estar mais frio ainda. Então se preparem, onda de frio, massa polar chegando no sul do Brasil, se espalhando aí para o Brasil todo. E olha, chegando esse frio extremo, né? A gripezinha vem junto, aquela gripezinha. Então é bom sempre se cuidar aí. E olha, vacinação contra a gripe no Paraná será aberta para o público em geral a partir de segunda-feira. A vacinação contra a gripe estará disponível para toda a população acima de 6 meses de idade a partir de segunda-feira, dia 29 de junho. A ampliação foi pactuada entre a Secretaria de Saúde do Paraná, o SESA, e o Conselho de Secretarias Municipais de Saúde do Paraná, o COSENS, que representa os 399 municípios do estado. Então, a partir de segunda-feira, dia 29 de junho, aí ampliada, né, a vacinação para toda a população. Bora lá, 11h11, abrindo por aqui mais uma linha de sucessos, mais música para você na 91. Gustavo Lima, Jorge Henrique Rodrigo, Sozinha.

Ele, Zazé Felipe, se não tivesse ido, fechando mais um bloco no oferecimento de Paraná Móveis, Jean Moto, Clique Cozinha, Restaurante do Paraíba, Lojas Big, Relojoaria e Ótica Laser e Cressol.

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2: Hora de compartilhar com você mais uma receita gostosa no Aninha na Cozinha. Vamos preparar arroz com beterraba. Você vai precisar de 2 colheres de sopa de azeite, 2 colheres de cebola picada, 1/2 colher de alho picado, 1/2 xícara de beterraba crua ralada fininha, sal a gosto e pimenta do reino a gosto. Além disso, separe também 3 xícaras de chá de arroz cozido, 1/2 xícara de beterraba assada em cubinhos e 1/2 xícara de queijo canastra ralado e grosso. Na sua panela, que já deve estar aquecida em fogo médio e azeite, coloque a cebola, o alho e refogue. Depois, coloque a beterraba ralada e refogue mais um pouquinho com sal e a pimenta. Junte o arroz cozido e mexa delicadamente por cerca de 2 minutos, acrescentando a beterraba assada em cubos e também o queijo canastra. E para finalizar a sua receita, mexa delicadamente até incorporar. Depois é só servir. Enjoy!
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7: Bora lá, Interativa, agora 11h27, chegando mais música por aqui, a música nova de Zezé e Luciano, Irmão da Lua, Amigo das Estrelas.

0: Muito bem, tá aí mais um sucesso para você, João Carreiro, Faça o que quiser de mim, fechando mais um bloco no oferecimento de Única Centro Odontológico, Móveis Conforto, Leve Calçados, Vet Clean, Ampernet e Concrevale.
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3: A Receita Federal libera nesta terça-feira, dia 23, a consulta ao segundo lote de restituição do Imposto de Renda Pessoa Física 2026, considerado o maior da história. O lote contempla 9.585.797 contribuintes e soma 16 bilhões de reais em créditos, valor igual ao pago no primeiro lote. A consulta pode ser feita pelo portal da Receita Federal ou pelo aplicativo para celulares e tablets. O pagamento será realizado em 30 de junho, com prioridade para idosos, pessoas com deficiência, contribuintes com moléstia grave e professores. Também serão beneficiados milhões de contribuintes que utilizaram a declaração pré-preenchida ou optaram por receber a restituição via Pix.
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0: Muito bem, Interativa, agora 11h44, 11h44, bom dia, você ligadinho na sintonia da melhor e vamos lá, dando sequência ao nosso Manhã Total. Como é que tá o friozinho aí, o solzinho meio tímido, né, escondido aí atrás das nuvens, nada de aquecer a terça-feira, mas bora lá, que a máxima de hoje não passa dos 12, né, era pra ser mínima, mas é a máxima de hoje, 12 graus.

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Muito bem, Interativo, agora 11 horas e 55 minutos. É isso aí, tava tudo muito bom, tava tudo bom demais. Mas o nosso Manhã Total de hoje vai ficando por aqui. Muito obrigado pelo carinho da sua audiência, companhia e sintonia. Nos encontramos novamente a partir das 16 horas com o Arrastão da 91. Bom almoço, fiquem com Deus e até lá. Tchau, tchau.

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9: Meio dia e um.
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0: Meio-dia e 13.
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3: Meio-dia 25.
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2: Meio-dia e 39.
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12: Interativa, 1:01.
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4: Bora lá, gente, amiga. Bora lá, moçada. Começando mais uma edição do nosso programa Interatividade. Por aqui na sua 91.7. É mais uma tarde se iniciando. Hoje é terça-feira, dia 23 deste mês de junho. Coisa boa demais. Mais uma tarde começando comigo e eu com você, claro, até as 4 horas da tarde, trazendo boa música, boa informação para você, nosso ouvinte, hein? Tudo que você curte, tudo que você gosta, você vai ficar sabendo aqui na nossa programação musical. Tem bastante curiosidade aí com a nossa programação, tem também informação para você, nosso ouvinte. Não se esquecendo também, claro, da música muito mais que alto astral para você, nosso ouvinte, curtir durante toda a tarde, né? Aquela boa música, bem animada, bem relaxante também para você curtir com a gente. Às 3 horas da tarde tem aí os nossos clássicos da 91, trazendo para você as músicas lá do passado para você curtir na nossa programação musical, hein? Você também pode participar com a gente pelo 46999356377 aqui na nossa programação musical, fazendo seu pedido musical e, claro, mandando seu alô, seu boa tarde presente, participando da nossa programação, que você, nosso ouvinte, também faz aqui na nossa programação musical, hein? E claro, você quiser homenagear alguém, pode ficar à vontade, mandando seu alô, mandando seus parabéns, mandando aquela mensagem de amor pro seu mozão, pode ficar à vontade aqui na nossa programação musical, beleza? A gente já começa com aquele sertanejo muito mais que alto astral, Jorge Matheus, hein? Vou fazer, ó, pirraça!

Jorge Matheus saindo pra você aqui na nossa programação musical em Vou Fazer Ó Pirraça, coisa boa demais. Continuando nossa programação, começando do melhor jeito, da melhor forma, Mari Fernandes e o Natanzinho. Comunicação falhou, tá na interativa, tá gostoso demais, ótima tarde pra você.

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2: Guilherme Benuto, menos é mais. Matheus Fernandes.
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0: Guilherme Benuto, Menos é Mais, e o Matheus Fernandes em Grau de Maluca, saindo pra você aqui na nossa programação musical. Também curtimos por aqui Mari Fernandes e o Natanzinho, não se esquecendo também de Jorge Matheus, com a música Vou Fazer Pirraça, hein? Começando do melhor jeito, da melhor forma possível, com você, nosso ouvinte, acompanhando a gente aonde quer que você esteja indo. E muito obrigado sempre pela sua sintonia. Aquele grande abraço, ó, um beijinho pra todo mundo. Vou mandar um beijinho pra todo mundo por aqui. Bora lá então, ó. Beijinho pra todo mundo, hein? Que todo mundo tenha uma ótima tarde aí. Deus abençoe vocês grandemente. Sua tarde venha ser alegre, venha ser abençoada. Coisa boa demais, uma gostosura de tarde, hein? Beleza? Eu continuo nossa programação já trazendo pra você curiosidade. O nosso Drops do Pet chegando por aqui.
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3: Drops do Pet chegando com uma curiosidade felina que muita gente já percebeu. Você tá lá assistindo TV, trabalhando ou até cozinhando, e quando olha pro lado, lá está o gato sentado te observando como se estivesse analisando cada movimento. Isso acontece porque os gatos são excelentes observadores. Na natureza, essa habilidade ajudava na caça e na sobrevivência. Dentro de casa, eles continuam usando esse instinto para entender o ambiente e as pessoas ao redor. Além disso, observar você é uma forma de participar da rotina. Mesmo quando parecem distantes, os gatos estão muito mais conectados ao que acontece ao redor do que imaginamos.
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0: E esse foi o nosso Drops do Pet, trazendo pra você curiosidade do seu petzinho. 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Coisa boa demais, já vou pro intervalo e já volta. Bem rapidinho mesmo. Na sequência tem pra você o DJ Snake, Ozuna e Cardi B, e também a Selena Gomez cantando por aqui.
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0: Já tô de volta, hein? Tô de volta e com boa música. 1 hora e 16 minutos. Bora de sucessos aqui na nossa programação musical.

Felipe Rodrigo saindo pra você, gosta de rua, saindo aqui na nossa programação musical, em uma hora com seus 23 minutos, tá na Interativa, tá gostoso demais. Henrique Diego, MC Guimê, chegando pra você, a Suíte 14.

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1: Henrique e Diego saindo pra você com a participação da MC Guimê. Também curtimos por aqui Felipe, Rodrigo e claro, DJ Snake, Ozuna, Cardi B e Selena Gomez cantando pra você aqui na nossa programação musical, hein? Muito obrigado você, nosso ouvinte, nos acompanhando agora 1 hora e 26 minutos, aonde quer que você esteja aí no seu trabalho, né? Ligando o seu radinho agora, muito obrigado pela sua sintonia. Eu já trago informação pra você através do nosso Interativa News.
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3: A Defesa Civil do Paraná iniciou nesta segunda-feira, dia 22, as atividades do primeiro centro logístico descentralizado do Estado, instalado em Realeza, no sudoeste paranaense. O novo barracão tem como objetivo agilizar o envio de ajuda humanitária aos municípios atingidos por desastres como temporais, vendavais, granizo, enchentes e deslizamentos, reduzindo a dependência do Centro Logístico de Curitiba. Inaugurado na última sexta-feira, dia 19, o espaço de 567 metros quadrados foi cedido pela Prefeitura e já conta com um estoque de colchões, kits dormitório, higiene e limpeza, além de lonas plásticas e telhas de fibrocimento para atendimento emergencial às populações afetadas.
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1: Esse foi o nosso Interativa News, te deixando bem informado aqui na 91.7. E não se esquece, 46999-356377, para você mandar seu alô, seu boa tarde aqui pra gente.

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5: 1:30, Taylor Swift chegando pra você. The Fate of Ophelia. Logo, logo tem a participação por aqui do nosso ouvinte Ivanete. Bora curtir Taylor Swift.

Fernando e Sorocaba, hein? Veneno saindo pra você aqui na nossa programação musical. Olha só, se limpar e orienta, cuidados com hidrômetros. Nesse frio, então, mais informações você encontra lá no site radioampere.com.br. Eu continuo os modões, hein? De Paulo e Paulino, Eu Disse Não e também Esta Noite Como Lembrança. Agora 1h36.

De Paulo e Paulino, hein? Saindo pra você, eu disse não e também esta noite como lembrança aqui na nossa programação musical. Bora ver nos jogos que rolam no dia de hoje? Bora lá então, Copa do Mundo rolando no dia de hoje, 2 horas da tarde, teremos jogo entre Portugal e Uzbequistão. Também teremos às 5 horas da tarde, Inglaterra e Gana, às 8 horas da noite, Panamá e Croácia, e às 11 horas da noite, Colômbia e RD Congo se enfrentando no dia de hoje pela Copa do Mundo deste ano de 2026. No Brasileirão Série B também teremos jogos. Às 8 horas da noite teremos o jogo entre América Mineiro e Criciúma se enfrentando no dia de hoje, né? Esses são jogos que rolam nos principais campeonatos do mundo, claro, né? Estão aí parados devido aí à Copa do Mundo deste ano de 2026. E amanhã a seleção entra em campo, né? Amanhã a seleção entra em campo, aí Brasil e Escócia se enfrentando. Pelo que nós sabemos, o Neymar finalmente, né, vai estar entrando em campo. Não temos certeza absoluta, mas veremos, né, no dia de amanhã. Mas, por enquanto, esses são jogos que rolam no dia de hoje. Claro, hoje também, né, tem jogo aqui do Ampere Futsal rolando, isso aí. Lá no ginásio Cláudio Pietrzkowski, lá em Itaipulândia. É Itaipulândia Futsal versus o Ampere Futsal, aí pela Copa União Masculino neste ano de 2026, rolando às 8 horas da noite. Você pode acompanhar aí de maneira ao vivo, né, pela nossa transmissão na Rádio Ampere, tanto no rádio como no YouTube e no Facebook da Rádio Ampere aí com imagens. Então não se esquece, né? Hoje tem jogo do Ampere Futsal rolando às 8 horas da noite e também Copa do Mundo, né, rolando aí no futebol, beleza? Esses são os jogos que rolam no dia de hoje. E bora atendendo por aqui a participação, hein? Participação da nossa ouvinte Ivonete. Ela pediu uma música Noite Triste com a Valéria Barros e também o Leonardo. E claro, pediu, a gente toca em mais um modão chegando pra você aqui na nossa programação musical.

0: Valéria Barros e o Leonardo saindo para o nosso ouvinte Ivonete em Noite Triste aqui na nossa programação. Tá gostoso demais? Eu vou pro intervalo e já volto. Na sequência tenho para você Turma do Pagode cantando na nossa programação musical. É bem rapidinho.
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0: Bora lá, gente. 1h50. Turma do Pagode chegando pra você em Viva a Vida.

Henrique Diego saindo pra você aqui na nossa programação. Espelho meu, hein? Agora 1h55. Olha só o valor bruto de produção agropecuária, o VBP, do Paraná somou 212,6 bilhões em 2025, de acordo com a análise preliminar da Secretaria Estadual de Agricultura e do Abastecimento. Os números representam um crescimento nominal de 13% em relação ao VBP de 2024. Ao considerar a inflação do período, o resultado foi 9% superior, hein? Mais informações você encontra lá no site radioampere.com.br. Beleza? Eu trago mais sucesso pra você, Gayle, ABCD, Feel. Bora curtir!

0: Coisa boa demais, Gayle cantando pra você aqui na nossa programação. Bora então, falando pra você do dia de hoje na história, os fatos interessantes que aconteceram no dia 23 de junho, olha só. Lá no ano de 1868, Christopher Latham e Sholes registravam a versão da máquina de escrever que ajudaria a popularizar o teclado QWERTY, que a gente usa até os dias atuais, né? Usado aí em computadores e em celulares. Sabe aquele padrão que começa no Q, W, E? Então, esse teclado que a gente utiliza até os dias atuais foi meio que padronizado lá no ano de 1868, graças aí ao Christopher Latham Sholes, né? Imagina a gente escrever com ABCD, começando, né? Em vez do que a gente tem ali no nosso teclado, a gente escrever ABC, ia ser uma confusão, né? Claro, nós acostumaríamos, né? Mas seria muito mais diferente do que a gente tem aqui no nosso teclado normal. Lá no ano, deixa eu ver por aqui, o ano de 1972 foi fundada a Atari, uma das pioneiras da indústria dos games, né? Que está aí até os dias atuais, a famosa Atari. No ano de 1966, também o Nintendo 64 chegava ao mercado japonês, trazendo gráficos tridimensionais que impressionavam uma geração inteira de jogadores, né? Não é à toa que nesse ano aí também chegou o Mario 64, né? Foi um sucesso de venda até os dias atuais, se tornou uma relíquia, né? Se tornou item de colecionador. No ano de 2001, tivemos aí a autora J.K. Rowling ver a sua série Harry Potter atingir inúmeros recordes de venda, consolidando o jovem bruxo como um fenômeno global da literatura, né? Esses são os fatos interessantes que aconteceram no dia 23 de junho e a gente trazendo para você aqui na nossa programação musical, hein? A gente também já encerra por aqui nossa primeira horinha. Na sequência eu volto com mais uma hora de sucessos para você, trazendo boa música, boa informação para você, nosso ouvinte. É bem rapidinho, hein? Já volto!
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6: 2:04, tô de volta e de volta com boa música, hein? Zé Neto e Cristiano pulando muro, chegando pra você.

Zeneto e Cristiano saindo pra você, pulando o muro aqui na nossa programação musical, hein? Agora 2:06, eu continuo, não se esquece, 46999356377 pra você mandar seu alô, hein? Metamorfose Ambulante chegando pra você com o Michel Teló.

0: The Calling, Wherever You Go, sendo para o nosso ouvinte Daiane, aqui na nossa programação. Também curtimos por aqui Metamorfose Ambulante, claro, Zeneto e Cristiano na nossa programação musical. Agora 2:12, vem com a gente, vem com a Interativa, curte sua tarde bem mais que animada, hein? Só coisas boas para você, nosso ouvinte, hein? Já trago mais curiosidade por aqui na nossa programação com o nosso Casa e Design.
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2: Se existe um elemento que consegue transformar completamente um ambiente, esse elemento é a iluminação. E uma das maiores tendências dos últimos anos é a iluminação indireta. Em vez de uma luz forte vindo do teto, a ideia é criar diferentes pontos de luz pelo ambiente. Abajures, arandelas, fitas de LED atrás de painéis e luminárias de chão ajudam a construir um clima mais aconchegante. E o resultado é uma casa que parece mais confortável e muito mais sofisticada. A luz deixou de ser apenas funcional, ela passou a fazer parte da decoração.
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0: Casa e Design saindo pra você aqui na nossa programação musical. Só maravilha, hein? Só gostosura pra você, nosso ouvinte. Eu já volto, na sequência tem Luan Santana e a Luísa Sonza.
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0: Coisa boa demais, Luan Santana e Luísa Sonza chegando pra você aqui na nossa programação musical. Agora 2:16, tá na Interativa, tá uma maravilha. Ai.

Ana Castela e Perla cantando pra você, Mercedita, agora 2 horas e 22 minutos aqui na nossa programação musical, hein? Só coisas boas pra você, nosso ouvinte. Acatu e Belo chegando pra cantar, degrauzinho.

0: A Catu e Belo saindo pra você a música Degrauzinho, e também curtimos por aqui na Castelo e Perla, Luan Santana e Luísa Sonza, aqui na nossa programação musical, em 2 horas e 26 minutos. Hoje, dia 23 de junho, estamos no dia 174 deste ano de 2026, na semana aí de número 26, no aí completando seus 47,7% neste ano, e claro, estamos na lua crescente. Hoje é dia mundial do desporto olímpico, dia do lavrador, dia do atleta olímpico, dia de São José Cafasso, dia das Nações Unidas para o Serviço Público, dia internacional das mulheres na engenharia, dia internacional das viúvas e também dia nacional do agente marítimo. Mas eu falo para você do dia do lavrador, essa data que homenageia aquele que cultiva o solo, arando, adubando e semeando para que este produza alimentos que serão consumidos por toda a população. A profissão surge desde que o homem primitivo se fixou na terra e começou a produzir seus próprios alimentos, né? A palavra vem do latim labora, a qual traduzimos como trabalhar em português, e segue indicando aquele que trabalha diretamente com a terra, onde começa o ciclo da vida e do qual o meio urbano e depende, né, diretamente aí. Embora o campo esteja extremamente mecanizado atualmente, este profissional é extremamente importante, né, porque conhece o meio rural na onde está inserido e assim pode realizar bem o seu ofício. Igualmente, nas áreas mais pobres, onde o cultivo ainda é realizado de maneira manual, o lavrador é uma figura importantíssima. Olha só, você conhece alguém que é lavrador, né? Ou, claro, exerce a profissão com muito amor, com muito carinho, né? Meus parabéns para você. Hoje, aproveita seu dia, né? O dia do lavrador. E a gente trazendo para você aqui na nossa programação musical. Que coisa boa, né, gente? Sem o lavrador, não tem como nós termos alimento aí no campo, né? Então ajuda e muito, beleza? Essas são as datas comemorativas no dia de hoje, em especial, né? O dia do lavrador, a gente trazendo para você aqui na nossa programação musical, hein? A gente continua com sucesso, né? 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Eu já volto, na sequência tem BTS, a pedido da nossa ouvinte Mari, ela quem mandou mensagem aqui pra gente e pediu, né, musicaça, Come Over do BTS, na sequência pra você curtir com a gente.
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0: 2:32, chegando então para nosso ouvinte Mari BTS, Come Over.

0: Diego e Arnaldo sendo pra você a música Relógio Parado aqui na nossa programação musical, hein? Também curtimos por aqui Magic Road e também BTS, hein? A música Come Over aqui na nossa programação musical, hein? Tá uma gostosura, tá uma maravilha a nossa programação. Muito obrigado você sempre sintonizado, ligado com a gente, hein? Olha, atenção, hein? 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Beleza, moçada? Muito obrigado você sintonizado, né? Bora dar um alô, bora mandar um abraço pro pessoal do comércio, hein? Bora então mandando aqui um abraço pro pessoal da loja Vemar, pessoal da La Farmácia Desconto Fácil, da Única Centro Odontológico, pessoal do Samir também acompanhando a gente, da Madan Calçados, da Vet Clean, pessoal também, deixa eu ver por aqui, da loja Melin, da Leve Calçados, da pessoal da Anjo de Luz, não posso me esquecer, né? Pessoal do Valdir Joias também acompanhando a gente, da loja Cauã, da Paraná Móveis, as meninas do Atacarejo Heisel, pessoal também do Império do Saber, do Ítalo Supermercado, muito obrigado sempre pela sintonia aqui com a gente na 91.7. Eu trago mais musicaça pra você na sequência, mas antes, né, eu vou pro intervalo, eu trago na sequência pra você Banda Portal da Serra, hein, trazendo só musicaça boa pra você.
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0: 2h46, a banda Portal da Serra cantando pra você Dois Loucos de Amor. Ótima tarde pra você. Serra.

É Traia Véia cantando pra você com Gustavão Lima. Música equivocada, 2 horas e 52 minutos, por aqui na sua 91.7. Marcos e Fernando chegando pra você. A música Socorro!

Marcos e Fernando saindo pra você. Socorro, hein? Essa daqui foi lançada lá nos anos 2000, hein? Tem que ser, né? Tem que ser antigamente. Hoje em dia não tem mais tanto... Ah, tem, né? Tem mais músicas assim, desse tipo, né? Mas o povo antigo não pode falar que as músicas atuais só falam besteira. Olha essas daqui, então. Marcos e Fernando saindo pra você aqui na nossa programação musical, hein? Coisa boa demais. 2 horas e 55 minutos. Hoje, né? O segundo lote de restituição do IRPF de 2026 pode ser consultado hoje, né? A Receita Federal está liberando nesta terça-feira, dia 23, a consulta ao segundo lote de restituição do Imposto de Renda Pessoa Física. O lote é o maior da história em quantidade de contribuintes contemplados, cerca de 9.985.797 serão pagos aí 16 bilhões em créditos. O valor pago será igual ao do primeiro lote de restituição deste ano, registrado no dia 29 de maio deste ano, né? A consulta pode ser feita a partir das 9 horas da manhã pelo site da Receita Federal, na opção Meu Imposto de Renda, e depois consultar a Minha Restituição. Também é possível consultar pelo aplicativo da Receita Federal para tablets e smartphones. O volume recorde de pagamentos reforça o esforço do órgão em tornar o processo de restituição cada vez mais rápido e eficiente e abrangente, explica aí a Receita, né? O crédito bancário vai ser realizado no dia 30 de junho, do total 4.494.020 reais com 63 centavos serão destinados a contribuintes com própria prioridade legal, né? Distribuídos da seguinte forma: idosos acima de 80 anos terão 155.060 restituições, idosos entre 60 e 79 anos, 1.106.923 restituições, pessoas com deficiência física, mental ou moléstia grave, 106.294 restituições, e contribuintes cuja maior fonte de renda seja o magistério, serão aí 507.768 restituições, né? Outras 7.709.752 restituições serão destinadas a contribuintes sem prioridade legal, né? Mas que utilizam a declaração pré-preenchida ou optaram, né, por receber via Pix. Essa é a informação chegando para você na nossa programação. Caso, né, você não tenha compreendido algo, você pode entrar lá no site radioampere.com.br, né, falando para você ficar mais por dentro e bem certinho, beleza? Muito obrigado a sua audiência, muito obrigado a você nos acompanhando. 2 horas e 57, eu encerro por aqui nossa segunda hora musical, porque na sequência tem mais uma hora de sucessos para você, e claro, começando com nossos clássicos da 91.

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7: Interativa, um minuto para as 3 horas.
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7: Bora lá então, gente amiga. 3 e 2, Heaven, é uma canção escrita por Bryan Adams e Jill Valences, gravada, né, pelo cantor Bryan Adams. É o terceiro single do álbum Reckless. O vídeo foi rodado em Londres, Inglaterra, e foi realizado por Steve Barron, sendo nomeado pelo MTV Video Music Awards na categoria, né, Best Cinematography. Olha meu inglês aí, hein? Heaven fez muito sucesso no Brasil lá em 85 por estar incluída na trilha sonora internacional da novela A Gata Comeu, de Vani Ribeiro, exibida, né, pela TV Globo. A canção foi tema do casal de personagens Zé Mário e Babi, interpretados por Elcio Romário e Mayara Magri. Mas bora falando pra você da canção em si, hein? Ela é uma declaração de amor eterno e refúgio emocional, né? O termo heaven, ou paraíso traduzido, é usado metaforicamente para descrever o sentimento de segurança, plenitude e felicidade indescritível que o cantor encontra nos braços da pessoa amada. Oh, meu Deus, hein? A canção celebra um relacionamento que superou os desafios do passado, destacando que apesar das dificuldades que o casal enfrentou, o momento presente é perfeito e cheio de amor. Bora curtir.

Cogodon, saindo pra você a música Iris, aqui na nossa programação musical, hein? Você curtiu nossos clássicos da 91, agora 3 horas e 11 minutos. Trago pra você Foo Fighters, Everlong, bora curtir!

0: Foo Fighters, saindo pra você a música Everlong. Também curtimos por aqui Go Go Dolls, hein? Também Bryan Adams, nossos clássicos da 91.
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0: Espero que você tenha curtido, claro, nossos clássicos da 91, relembrando as músicas do passado, aquela música de romance, aquelas músicas que tocam mais na alma e, claro, aquele rock muito mais que bom do Foo Fighters saindo aqui na nossa programação musical, hein? Agora 3 horas com seus 16 minutos, trago pra você mais curiosidade com o nosso próxima parada.
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3: 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Nem toda viagem precisa ter um roteiro militar. Aliás, alguns dos melhores momentos acontecem justamente quando não existe nada programado. Ter um dia livre permite descobrir o destino com mais naturalidade. É aquele momento de entrar em uma loja diferente, parar em um café que chamou atenção ou simplesmente caminhar sem pressa. Muitas vezes a gente fica tão preocupado em aproveitar tudo que esquece de aproveitar o momento. E é justamente nesses espaços sem planejamento que a magia da viagem costuma acontecer. Um roteiro perfeito também precisa ter espaço para o imprevisto.
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0: Esse foi o nosso próximo A Parada, saindo pra você, nosso ouvinte. E eu já volto. Na sequência tem pra você Luan Santana.
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0: 3 horas 21 minutos. Luan Santana, Meio Termo chegando pra você.

Ana Castela, Vida Louca, saindo pra você. Agora 3 horas 25 minutos, hein? Trago pra você o Periclão, cantando aqui na nossa programação. Música até que durou. Bora curtir, pagodão. Bora curtir aqui na nossa programação.

0: Só eu senti amor, Pericles, saindo pra você aqui na nossa programação. Também curtimos Ana Castela e Luan Santana cantando pra você aqui no nosso programa Interatividade, hein? Já trago mais notícia por aqui pra você, nosso ouvinte, né? Mas antes, não se esquece, 46999-356377 pra você participar com a gente. Interativa News chegando pra você, nosso ouvinte.
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2: O governo do Paraná vai ampliar em 2026 a política de formação continuada destinada às merendeiras e merendeiros da rede estadual de ensino. A iniciativa, coordenada pelo Fundepar, beneficiará mais de 7,9 mil profissionais responsáveis pela preparação de cerca de 1,5 milhão de refeições diárias em 2.081 colégios estaduais, atendendo aproximadamente 1 milhão de estudantes. Além de garantir alimentação de qualidade, esses trabalhadores desempenham um papel importante no acolhimento dos alunos.
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0: Esse foi o nosso Interativa News, te deixando bem informado aqui na 91.7. E claro, já vou pro intervalo, hein? Já volta bem rapidinho. Na sequência tem Zeneto e Cristiano.
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0: Todo mundo ouve. Só na Interativa, hein? Tá gostoso demais. 3 horas e 34, Zeneto e Cristiano em Um Beijo das Galáxias.
9: Olha!

Henrique e Juliano, alô bebê, em 3 horas e 38 minutos aqui na sua 91.7 do Jaquete, chegando pra você a música Sei Sou, aqui da nossa programação musical, hein? Bora curtir mais sucesso, bora curtir aqui na Interativa FM.

0: Dois Jaquetes saindo pra você, agora 3 horas e 42 minutos. Também curtimos neste bloco musical Henrique Juliano e Zeneto e Cristiano, hein? Olha só, amanhã não, né? 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Eu já vou pro intervalo, na sequência eu volto, hein, tem pra você nosso ouvinte Luan Santana e também Wesley Safadão com a Marília Mendonça.
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0: 3 horas e 47 minutos. Luan Santana chegando pra você a música Incondicional.
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Wesley Safadão com a Marília Mendonça, hein? Ninguém é de ferro. Saindo pra você, nosso ouvinte, agora 3 horas e 52, quase 53. Vou ficando por aqui desejando a você, nosso ouvinte, tudo de bom mesmo, hein? Nessa terça-feira, que você possa acompanhar, né, os jogos aí da Copa do Mundo no dia de hoje. E também, claro, né, o jogo do Ampere Futsal rolando pra você acompanhar, né? Ampere vs Itaipulândia. Você pode acompanhar aí pelo Facebook e YouTube da Rádio Ampere. E também, claro, ao vivo no radinho pra você estar acompanhando, beleza? Torcer pelo nosso time aqui da nossa cidade de Ampere é bom demais. Fico por aqui, te espero amanhã, a quarta-feira, né? Quarta-feira tem o nosso sorteio aí da Anjo Luz, trazendo pra você um combo sempre muito especial. Amanhã te espero a partir da 1 hora da tarde. Claro, meio de semana é coisa gostosa demais, hein? Deixa a próxima com o Traia Véia, que bruta é essa? E até amanhã, se Deus quiser. Aquele grande beijo, aquele grande abraço pra todo mundo. Tchau, tchau, gente!

0: gente volta amanhã, à 1 da tarde. 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
11: Interativa, 4:03.
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2: Olá, muito boa tarde, Ampere, boa tarde em toda a região. Agora aqui na 91, chegando o nosso Arrastão da 91. Tarde fria, gelada, de terça-feira hoje, dia 23 de junho de 2026. Inverno brasileiro, friozinho chegando esta semana. E a gente aquecendo aqui na sua audiência com os melhores sucessos. Boa tarde para você, aí em casa, no carro, no trabalho, ligadinho pelas ondas do rádio, pela internet, pelo aplicativo, pela Alexa, aonde quer que você esteja. Muito obrigado pelo carinho da audiência, companhia e sintonia. Bora lá, que a partir de agora, eu, Wanderlei Silva, trazendo uma seleção de sucessos, campeã nesta tarde de terça-feira. E claro, sempre com a sua escalação musical, pelo nosso WhatsApp, sempre online no 9935-6377. A partir de agora, a bola vai rolar com os melhores sucessos. Primeirona, Jorge Mateus, Cheirosa.

0: Beleza, tá aí o som de Gustavo Lima, Luiz Fonsi, Vagabundo, fechando por aqui o primeiro bloco de sucessos do nosso Arrastão da 91 Interativa, 4 horas 16 minutos.
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4: Hashtag Fica a Dica chegando. Oi, oi, oi, turma. Rodrigo Campos aqui na voz e dentro do seu radinho. Gente, a série Ellie, que é inspirada no universo de Legalmente Loira, recebeu uma notícia excelente antes mesmo de ir ao ar. A produção foi oficialmente renovada, o que mostra uma grande confiança da equipe e do estúdio no sucesso da história. Esse tipo de ação é pouco comum no mercado, mas demonstra que a aposta nessa franquia tão querida pelo público é altíssima.
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0: Beleza, é isso aí, bom demais na conta agora, 4 horas e 20 minutos. Boa tarde, você na sintonia da melhor. E bora lá, seguindo em frente, abrindo por aqui mais um bloco de músicas, mais sucesso pra você que tá aí de boa, trabalhandinho, você que tá em casa, no carro, no trabalho, onde quer que esteja. Obrigado pelo carinho da audiência, da sintonia. 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Interativa 4h21.

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3: Beleza, Interativa agora 4 horas e 31 minutos, 4 e 31, boa tarde, vocês ligadinho aqui na 91,7, trazendo informações da Copa do Mundo. É, a seleção de Portugal deu espetáculo nesta terça-feira e goleou o Uzbequistão por 5 a 0 pela segunda rodada do Grupo K. Com o resultado, os portugueses assumem a liderança isolada da chave com 4 pontos. Saldo positivo de 5 gols e fica muito próximo, muito próximos da classificação para a próxima fase. No Grupo K, Portugal 4 pontos, Colômbia 3 pontos, um jogo, RD Congo 1 ponto e Uzbequistão 0 pontos. Portugal mostrou mais uma vez um futebol ofensivo, organizado e eficiente. A equipe tem um dos elencos mais completos da competição e surge como forte candidata a chegar longe no Mundial. Já o Uzbequistão sofre com limitações técnicas e defensivas, tendo sofrido 8 gols em apenas 2 partidas. Jogos que seguem movimentando a Copa hoje, tem Inglaterra e Gana em andamento já. Confronto interessante entre a técnica inglesa e a força física dos africanos. A Inglaterra busca encaminhar sua classificação enquanto Gana tenta surpreender. Também Panamá e Croácia. A Croácia entra como favorita pela experiência e qualidade de meio campo. O Panamá aposta na velocidade e na entrega para tentar pontuar. Também Colômbia e RD Congo. Jogo importante para o Grupo K. Se vencer, a Colômbia assume a liderança e encaminha sua vaga. A RD Congo tenta surpreender e entrar de vez na briga pela classificação. Portugal mandou um recado para os adversários, está viva na luta pelo título. A goleada por 5 a 0 mostrou uma seleção equilibrada, forte ofensivamente e segura na defesa. Agora, as atenções se voltam para Colômbia e Inglaterra, duas equipes que também querem confirmar o favoritismo e dar mais um passo rumo ao mata-mata da Copa do Mundo.
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3: Bora lá, Interativa. Agora são 4 horas e 35 minutos. 4h35. Boa tarde, abrindo por aqui mais um bloco de músicas. Chegando mais sucesso para você na 91. Felipe Araújo, para de graça.

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2: Muito bem, interativo agora, 4 horas 46 minutos. Boa tarde, você ligadinho na sintonia da melhor. E vamos lá, abrindo por aqui mais um bloco de sucessos, mais música pra você na 91. Cleiton, essa é Romário.
3: 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Presta atenção. Romarinho.

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9: Vamos lá, sim, Interativa agora, 5 horas e 5 minutos, 5 e 5. Boa tarde, você ligadinho na sintonia da 91, abrindo por aqui mais uma horinha de músicas. E como é que tá o tempo lá fora? E sozinho, meio tímido, né? Com preguiça de dar aquela esquentadinha aí nesse finalzinho de tarde. A tendência é a temperatura caindo, porque amanhã o friozinho é mais intenso, o friozinho mais extremo, e quinta-feira a previsão de geada. E vamos lá, sofri em dobro.
10: Quero ver.
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0: 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De propósito.
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8: Muito bem, Interativa, agora são 5h18, 5h18, boa tarde, você na sintonia da melhor. Aí, fim de tarde de terça-feira, temperatura estabilizada aí nos 12 graus, segundo o termômetro aqui, né? E o friozinho vai vir aí, daqui a pouquinho vamos dar uma atualizada na previsão do tempo para ver se houve alteração, né? Segundo o CIMEPAR aqui, nunca tem atualização à tarde, só pela manhã, aí depois só no outro dia, mas a gente vai dar uma verificada no aplicativo, que é a atualização em tempo real, para saber como é que fica aí, se realmente aquele frio prometido para amanhã e quinta-feira vai vir de verdade. Enquanto isso, bora lá curtindo mais sucesso, Eduardo Costa, Quando o Amor é Pra...

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1: O transporte aéreo brasileiro registrou um novo recorde em 2026, com mais de 42 milhões de passageiros em voos domésticos entre janeiro e maio, um crescimento de 6% em relação ao mesmo período do ano passado, quando foram contabilizados 39,8 milhões de viajantes. Apenas em maio, 8,31 milhões de passageiros utilizaram o transporte aéreo no país, alta de 2% na comparação com maio de 2025 e o maior volume já registrado para o mês desde o início da série histórica no ano 2000.
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1: Vamos que vamos, Interativa agora 5:30, 5:30, boa tarde, você na sintonia da melhor. Ó, segundo aqui, ó, aplicativo, temperatura aí na casa dos 11 graus. E vamos atualizar aqui o aplicativo para saber como é que fica aí, né, o resto, a virada e a viradinha para amanhã. A previsão é de 2 graus de mínima, aí pelas 7 da manhã, já aquele friozinho gostoso, né? Vontade de invernar na cama e não sair pelo menos até as 3 da tarde. E a temperatura começa a subir gradativamente, né? Pelo menos amanhã vai dar uma esquentadinha a mais, né? Hoje não passou dos 12, amanhã pode chegar aí aos 18 graus. Então, friozinho confirmado. Bom, e para hoje, qual que é o friozinho? O friozinho para hoje, aí, pelo menos para encerrar o dia, com 5 graus de mínima para esta terça-feira. Beleza? Bora lá agora, 5:31. Zezé e Luciano.

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6: Bora lá, Interativa, agora 5 horas e 47 minutos, 5 e 47, boa tarde, boa tarde. Abrindo por aqui mais um bloco de músicas, mais sucesso por aqui, rapaz, parece que a temperatura aqui caiu de vereda aqui no nosso termômetro, hein? Tava marcando aí 11 graus no bloco anterior, aqui já no nosso termômetro caiu pra 9. É, vai cair de vereda hoje, vai ser friozinho à noite. E prepara aí, hein? Se agasalha, meu filho. 5h48, bora lá, chegando mais agora, sucesso. Guilherme Benuto, Ame Sem Postar.
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12: 5h58.
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0: De fim de tarde, terça-feira, que o nosso coração possa sintonizar agora com Deus, com a nossa vida, colocarmos a nossa vida nas mãos dele, porque ele sustenta, ele está conosco, e essa consciência é muito importante. Por isso eu convido você a sintonizar profundamente o seu coração, a sua vida com Deus nesta hora. O pensamento de hoje é: Deus está em toda parte ao mesmo tempo, em redor de você e dentro de você. Jamais você está desamparado, nunca está só. Não permita que a mágoa o perturbe. Procure manter-se calmo para ouvir a voz silenciosa de Deus dentro de você. Meditemos a canção.
1: A vida

0: Vamos rezar juntos. O anjo do Senhor anunciou a Maria, e ela concebeu do Espírito Santo. Ave Maria, cheia de graça, o Senhor é convosco. Bendita sois vós entre as mulheres, e bendito é o fruto do vosso ventre, Jesus. Santa Maria, Mãe de Deus, rogai por nós, pecadores, agora e na hora da nossa morte. Amém. Eis aqui a escrava do Senhor, faça-se em mim segundo a vossa palavra. Ave Maria, cheia de graça, o Senhor é convosco, bendita sois vós entre as mulheres, e bendito é o fruto do vosso ventre, Jesus. Santa Maria, Mãe de Deus, rogai por nós, pecadores, agora e na hora de nossa morte. Amém. E o Verbo se fez carne e habitou entre nós. Ave Maria, cheia de graça, o Senhor é convosco, bendita sois vós entre as mulheres, e bendito é o fruto do vosso ventre, Jesus. Santa Maria, Mãe de Deus, rogai por nós, pecadores, agora e na hora de nossa morte. Amém. Rogai por nós, Santa Mãe de Deus, para que sejamos dignos das promessas de Cristo. Oremos. Derramai, ó Deus, a vossa graça em nossos corações, para que, conhecendo pela mensagem do anjo a encarnação do vosso Filho, cheguemos por sua paixão e cruz à glória da ressurreição. Por Cristo nosso Senhor. Amém. E assim vamos concluindo mais um momento de oração. Eu desejo a você graça e paz. Sobre você, a sua família, sobre seus amigos, sobre o seu trabalho, vamos invocar a bênção. Por intercessão de Nossa Senhora, o Deus amoroso que nos ampara, que nos cuida, esteja com você na sua vida e no seu coração. Te dê a paz e a serenidade. Te abençoe com toda a sua graça. Em nome do Pai, do Filho e do Espírito Santo. Amém. Quero convidar você a acompanhar sempre este momento e também procurar as redes sociais Padre Ezequiel Dal Pozzo. Um grande abraço, muita paz e até amanhã.
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0: 6:17.
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4: E enquanto as safras brasileiras batem recordes, a capacidade de armazenamento ainda é uma das principais preocupações do produtor. Em muitas regiões, a produção cresce em ritmo mais acelerado do que a construção de silos e estruturas de estocagem. Como consequência, muitos agricultores são obrigados a vender a produção logo após a colheita, quando os preços costumam estar mais baixos. Especialistas defendem que investimentos em armazenagem são fundamentais para dar mais competitividade ao agro e melhorar a rentabilidade das propriedades.
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2: 6h30.
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0: 6h46.
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1: Não me explana. Pois é, minha gente, estamos chegando com Conta Tudo, com essa alegria gostosa. Terçou, né, gente?
2: Verdade. Passou a segunda, o resto da semana voa, né? Graças a Deus, viu?
1: Ó, amanhã tem Jogo do Brasil, hein?
2: Lele, viu? Ixi, vamos ver o que vai dar, né?
1: Vamos ver o que vai dar.
2: Vamos torcer, né? Só o que nos resta, né?
1: Eu tô pensando em fazer um jogo em clima de festa junina, que eu tô sentindo falta de uma pamonha, de um curau.
2: Menina.
1: Um arroz doce.
2: Não, mas olha
1: um
2: que...
1: Bonzá.
2: Eu também tô, viu?
1: É, um milhozinho na
2: meu
1: manteiga.
2: Meu Deus do céu. Meu Deus do céu. Só gordice a gente tá aqui hoje, né?
1: Parecido. É um mês que não dá pra fazer dieta.
2: Não dá. Eu já tô começando a andar de xadrez com... Eu acho que é falta da festa junina.
1: Eu também tô achando, Cido.
2: Verdade, né? Bora trabalhar?
1: Bora trazer aquele programa divertido pra você. Vem que tem tema da semana.
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2: É, gente, o inverno começou, o friozinho vai bater na sua porta, né? Então, esse clima delicioso, como a gente tá falando de festa junina, e com ele chega aquelas manias que o brasileiro tem, né? Temperatura cai, banho quente que nunca mais sai, né?
1: Olha, eu acho bom a festa junina ser no mês de junho, que é mês de inverno, porque aí você, o inverno dá mais fome, né? E você capricha no, nas cumilanças de festa junina.
2: Olha o perigo, hein?
1: Afinal, não dá pra comer, tomar vinho quente no calor, né?
2: E também, né? Quentão,
1: oh,
2: né?
1: Delícia.
2: Ah, meu Deus do céu, viu? A gente tá falando essas coisas aqui, eu já tô ficando apurado, já não vejo a hora, viu?
1: Ó, oh, mas a gente
2: vamos
1: quer saber...
2: Vamos lá, vamos trabalhar, senão a gente começa a falar de comida aqui. Daqui a pouco tá os dois falando, vou dar uma paradinha e não volta mais.
1: Pra fazer uma boquinha, exato. Ó, a gente quer saber o que você faz pra espantar o inverno, o frio, né, gente?
2: É.
1: Ninguém gosta de passar frio, você tem uma diquinha aí especial? Então passa pra gente, 3499-136-2203. Ó, tá valendo um aquecedor elétrico e sexta-feira vai rolar o sorteio. Então você participa a semana toda, responde aí o nosso tema, vem se divertir com a gente, daqui a pouco quero ler seu recado, tá bom?
2: Boa, bora de música. Matheus e Cauã, Me Ama Mesmo.

0: gente curtiu Felipe Rodrigo Gosta de Rua.
1: Biscoiteiro.
0: E aí, Kel, damos biscoito ou tomamos o biscoito?
1: Olha só, a atriz Larissa Manoela teve que vir a público negar os boatos de que estaria grávida, gente. Você acredita que ela foi...
0: Já rolou isso?
1: Ela tirou uma foto com o marido e ela falou assim, gente, toda vez que eu tiro foto com uma roupinha mais colada junto com meu marido, vocês comentam que eu tô com cara de grávida, barriga de grávida. Ela falou assim, gente, é uma barriga, não tenho barriga negativa, eu tenho uma barriga. É. E é isso aí, aceita que quando eu tiver grávida eu vou e conto pra vocês.
0: Isso aí é ruim, sabe por quê? Porque ela tá com pandúcia lente, né?
1: É a festa junina, eu tô te falando.
0: Tá aí, tá
1: eu
0: vendo?
1: Eu tô te falando,
0: você tá falando,
1: filho.
0: Verdade, hein? Vai curtir, puff, puff. Não, e sabe que rola? Às vezes a pessoa nem tem tanto barriga, né?
1: Ela não tem, ela é magrinha.
0: Então, mas aí vai no evento, enche, come pra caramba e volta, tira foto.
1: Às vezes tem aquele negócio do intestino preso.
0: Também, né? Também.
1: É, deixa com uma saliência, viu?
0: Verdade, eu tô muito preocupada com ela. É. Preocupado com a Larissa, mandou ela, viu? Vou te falar, Larissa, cuidado aí,
1: né? Será que você tá conseguindo no banheiro, Larissa? Conta pra gente. Às vezes acomete, às vezes eu fico uns três também, é difícil.
0: Olha, não vou falar disso agora, não.
1: Não, deixa.
0: Toca a música.
1: Eu não vou dar biscoito não, que ele prende o intestino.
0: Piorou.

0: plantão já, né, Kel?
1: É isso aí, minha gente. Nosso tema da semana tá aí pra você responder. Sua mania de inverno, aquele chinelo com meia. Você fica... Você coloca o chuveiro até derreter.
0: Meu Deus do céu. Pele. E quando a gente é menor ainda, que a mãe chega e fala, eu vou te arrebentar se você não sair logo.
1: É, né?
0: Não, você sabe que tem... A mãe é assim, frases de mãe que aterrorizam a vida. Em casa a gente conversa.
1: Em casa a gente conversa, é
0: difícil. Aquele olhar que já tá com raio assim. Lá, lá, lá,
1: passa aqui,
0: fêmea.
1: Eu não vou te bater não.
0: Passa aqui que eu não vou te bater.
1: Essa daí é a maior mentira que eu já ouvi.
0: Se eu pegar no chinelo, a gente leva.
1: Nossa.
0: Oh, meu, tanta coisa. E chuveiro é uma coisa dessa, né?
1: Chuveiro é uma coisa dessa.
0: Assim que você sair, a gente conversa. Já desliga rapidinho, vida que segue.
1: Pelo visto, você tem traumas, hein, Cida?
0: Ah, meu Deus do céu. Também eu gostava de chuveiro, viu?
1: Vamos ver o que a galera tá respondendo aqui?
0: Bora, bora.
1: Olha, o Bruno Alves respondeu. Conta tudo. Olha, minha mania de reconhecer que o inverno chegou é ver... O varal de casa completamente parado. No frio, as roupas não secam nunca.
0: Ah, verdade.
1: Olha, minha mania é deixar as calças de moletom atrás da geladeira ou dar aquela passada com o secador de cabelo antes de sair.
0: Outra é retrospectiva, né?
1: Olha, a geladeira que lute, né?
0: É.
1: Secando as roupas atrás. Além de ter que gelar a comida, tem que secar as roupas atrás. A Fabiana Gomes falou o seguinte. Gente, minha mania de inverno é usar duas meias em cada pé pra dormir. Mas o pior é que eu só consigo pegar no sono se eu colocar os pés gelados nas costas do meu marido.
0: Ô, louco!
1: E dá aquele pulo na cama de Mas companheirismo é isso, né?
0: Mas Fabiana, eu senti maldade nisso aí, viu?
1: Nossa, eu achei maldade também, hein? Pé gelado nas costas. Que maldade, Fabiana.
0: Gente, vai pro intervalo, já voltamos.

0: 7h20.
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3: Os bancos brasileiros registraram lucro recorde em 2025. Segundo o Banco Central, o setor fechou o ano com ganhos de mais de 255 bilhões de reais, o maior valor da história. O resultado veio em um período de juros elevados, com a taxa Selic chegando a 15% ao ano. Ao mesmo tempo, linhas como o cartão de crédito rotativo e o cheque especial continuaram com taxas muito superiores. Especialistas apontam que o desempenho foi impulsionado não apenas pelos juros, mas também pela digitalização dos serviços, redução da inadimplência e diversificação das receitas. Já a Febraban afirma que juros altos não beneficiam os bancos, que também aumentam custos, riscos e limitam a concessão de crédito.
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0: tudo bombando por aqui. A gente chega na primeira do dia pra gente começar super bem. Kelzinha?
1: A cegonha fez uma visitinha pra Sabrina Sato, Cido!
0: Ah, cegonha?
1: Pois é!
0: Ah, que delícia!
1: Olha, a apresentadora e o ator Nicolas Prates anunciaram que estão esperando o primeiro filho juntos!
0: Olha aí, que boa notícia! Começamos muito bem a terça-feira mesmo, hein?
1: E foi tão fofo, porque a filhinha dela, a Zoe, que é do primeiro casamento dela, né, com o Nicolas... com o Duda Nagy, a Zoe, participou. E tão bonitinho ela falando que pedia pro papai do céu um irmãozinho, gente.
0: Ah, que bonitinho, hein?
1: O povo celebrou essa novidade junto com os fãs, amigos, famosos. Inclusive, a gente vê que é muito legal, né, essa volta por cima, porque ano passado a Sabrina chegou a perder um bebê, né?
0: Verdade, passou uns perrengues,
1: Tristeza. E agora eles realizando esse grande sonho, muito lindo. Tô muito feliz por eles.
0: Verdade, momento fofurice no Conta Tudo.
1: Ah, e a gente, às vezes, a gente tem o nosso momento, né?
0: Tem, é verdade. Que ele venha com muita saúde e vai trazer felicidade. Já tá em evidência a felicidade. Até a gente ficou feliz.
1: É verdade.
0: Então, pô, já se expandiu a coisa assim, ó. Bora de música, Henrique e Juliano. Eu tô tentando o meu melhor.

0: E a gente curtiu Natan, Amor na Praia.
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0: É, Kel, chegou o momento de quem ama cuida. O que acontece nessa terça-feira, hein?
1: Vamos lá, minha gente. Novelinha, fazendo todo mundo ficar grudado na telinha pra assistir. Tá boa, né, Cido?
0: Tá boa,
1: eita,
0: tá boa.
1: Vamos lá. Ó, e nessa terça-feira, se prepara, tá? Temos a Zeni ameaçando a Adriana. E temos Helenice conseguindo mandar o extrato da conta bancária do Tom pro Pedro pra comprovação do depósito do Ademir.
0: Ô, louco!
1: É, gente. Aí a Pilar vai pensar em questionar a paternidade do Thiago através do Ademir e a Brigitte vai esvaziar os pneus do Carlos Kleber. Essa Brigitte não desiste mesmo. Ó, o Ademir vai perguntar ao Pedro se o filho vai denunciá-lo e o Edvaldo e a Rosa vão reclamar da Diná. Já a Liris vai elogiar a Adriana. E Carmita tenta convencer Bruna a namorar o Thiago.
0: Ô, louco!
1: Pois é. Ó, o André vai dizer ao Pedro que vai antecipar sua volta pro Brasil pra fazer uma surpresa pro Ademir. E aí, no seu primeiro dia de trabalho no ambulatório, a Adriana vai se surpreender quando vê que a sua primeira paciente é a Zeni. Você acredita?
0: Meu Deus!
1: O mundo dá voltas, né?
0: Ah, sem dúvida nenhuma, viu?
1: Ó, o André e a Carolina vão desembarcar juntos e reencontram Pedro e Felipe, que vão aguardar eles ali. E o Ademir vai contar pra Silvana que a Pilar e o Ulisses estão questionando a paternidade do Thiago.
0: Meu Deus, que lambança, hein?
1: Muita coisa acontecendo, né?
0: Muita. Terça-feira brava, hein?
1: Terça-feira brava, meu filho.
0: É. Bom, a qualquer momento, dentro da programação, a gente aparece e conta. Quer dizer, amanhã a gente conta mais, né?
1: É melhor.
0: É verdade.

0: Tem esporte, né? O que você tem pra gente, menininha?
1: Olha, Cido, o Manchester United acaba de comprar um terreno pra construir um novo estádio com capacidade pra 100 mil pessoas. Você acredita?
0: Ô, louco!
1: É, gente, a ideia é ter uma das maiores e mais modernas arenas do mundo. E é um projeto gigante que mostra a força do clube e o investimento pesado que eles estão fazendo, assim, ó, no futuro. Imagina só um estádio desse tamanho lotado em dia de jogo, gente.
0: Verdade, hein?
1: Vai ser uma estrutura e tanto, hein?
0: É, a única coisa que me deixa feliz é que eu não moro perto da construção.
1: Imagina o barulho da britadeira.
0: Meu Deus do céu! Um negócio desse tamanho, acho que um quilômetro longe você ouve.
1: O Manchester United é de que país?
0: É Inglaterra, né?
1: Ah, Inglaterra?
0: É.
1: Ah, você não tinha casa lá, Cido?
0: Eu tenho.
1: Ah, tem?
0: Kel!
1: Será que é perto, Cido?
0: Kel de Deus!
1: É?
0: Ela acabou com as minhas férias por um bom tempo?
1: Acho que sim, acho que você não vai poder voltar lá por um tempo. Vai estar muito barulho, Cido.
0: Então vou fazer o seguinte, deixa eu até anotar aqui. Próximas férias, minha casa em Bahamas.
1: Isso! Tomara que não tenha também a construção de outra coisa lá, né?
0: Larga de jogar catiça. Dá pra não jogar catiça, pelo amor de Deus? Vamos pro intervalo, então.

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4: Continua aqui o Conta Tudo e chegamos à segunda do dia. É fofurice, é o quê? É fofoca,
0: é, né? É fofoca. E dessa vez, meu filho, é doença.
4: Ah, é?
0: Calma, calma, tá tudo bem.
4: Kel,
0: tá tudo bem.
4: Kel, tá tudo bem. Não assusta, Kel.
0: Acontece que o MC Kevinho, gente, tava fazendo um show em Portugal. O bichinho começou a passar mal enquanto se apresentava. Teve que interromper o show. Aí foi pro hospital. Você acredita que ele teve uma variação de pressão? Porque tá um calor danado, tá? Verão europeu, né, gente? E aí o coitado menino tá lá, já tá assim, né? Pô, Portugal, um mega show, né? Né? Pra um MC. Enfim, aí agora a equipe dele falou que ele tá bem, fazendo exames, foi atendido, o quadro tá estável, tá sendo monitorado. Mas que agora tem que esperar a expectativa de novas atualizações sobre os próximos shows, né? Tadinho do MC Kevinho.
4: É,
0: e ele passou
4: é
0: um perrengão, gente. Ele deu uma pausa na carreira pra cuidar da mãe que tava com câncer. E agora tem voltado aos poucos. Ele é um menino muito guerreiro, muito batalhador.
4: Verdade, verdade. E talvez até tava sensível por essa situação, né?
0: É.
4: É evidente que é organismo. Tem gente que se adapta muito ao calor, outros ao frio e assim por diante. É que nem que saiu de uma fase, entrou numa muito quente, aí já era, né?
0: É verdade. E aqui no Brasil a gente chega, tá no inverno, tudo.
4: Exatamente.
0: Às vezes, né?
4: É.
0: Essa mudança
4: não,
0: de clima
4: o que dá
0: realmente.
4: Raiva. Você já viajou assim? Você sai com um frio violento, chega lá.
0: Um tipo, calor. Você
4: viaja pra Flórida, por exemplo, nessa época.
0: É.
4: Daqui 10 graus, chega lá 40. Aí você
0: fala,
4: chega no aeroporto, você só vai fazer com um monte de roupa.
0: Cheio de casaco.
4: É. Ou você passa frio aqui pra sair, ou você passa calor pra entrar. Não tem uma segunda opção.
0: Não tem.
4: Ah, então. Vamos tocar música?
0: Bora.
4: Kleber e Cauã, muito estranho.

0: E a gente curtiu Gustavo Mioto, 3 da manhã.
1: Internet é pra isso.
0: É, Kel, chegamos ao momento, internet é pra isso.
2: Olha, Cida, eu quero dica boa,
0: hein? Olha só, hein? Google Illuminate é uma ferramenta experimental do Google que transforma artigos científicos difíceis de ler em conversas de áudio parecidas com um podcast. O funcionamento é bem simples. Você só precisa colocar o link de estudo ou texto da ciência, de ciência, na página deles. Em poucos minutos, o sistema cria duas vozes de inteligência artificial e começam a debater sobre o assunto, explicando tudo com palavras fáceis e exemplos do dia a dia. Você pode ouvir o áudio enquanto acompanha o texto na tela, mudar a velocidade da fala e até baixar o som para escutar quando estiver fora de casa. É uma forma bem legal de aprender coisas complexas sem precisar decifrar termos técnicos e complicados. Interessante, né?
2: Ah, gostei, viu?
0: Eu também.
2: Achei legal.
0: Embora eu não tenha por que procurar coisas assim.
2: É, não.
0: Pra mim nada é complexo. Nada, imagina. Longe de mim, né?
2: Não.
0: Vou parar de falar besteira e tocar música que eu ganho mais.

0: participando de montão no... Ai, mas vou te falar, inverno deu assunto aqui, hein, Kel?
1: Eu não deu, gente?
0: Como tem gente participando, hein?
1: Olha, daqui a pouco eu quero ler seu recado, aproveita, que daqui a pouquinho a gente vai voltar lendo mesmo, hein? Ó, 3499-136-2203, responde aí sua mania pra passar o frio, gente. Olha, não tem quem fique bonito. Eu não fico bonita no frio, gente. Eu se pudesse vinha de pijama.
0: Verdade, eu pareço uma cebola.
1: Fica descascando
0: meu
1: toda hora.
0: Meu Deus do céu, quanto que monte de roupa. Eu sou friento, viu, Kel?
1: Não, e aqui na cidade é isso, né?
0: Meu Deus do céu. E pra pilotar, então, parece um boneco da... Sabe aquele boneco Michelin?
1: Ó, daqui a pouco a gente...

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2: Não tem jeito, meu compadre. Vambora. Ela vacilou comigo, nós estamos aí, né? Tudo certo.

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1: E no Conta Tudo tem notícias agora. O que você tem pra gente, Kelzinha?
2: Olha, Cido, os bancos brasileiros registraram um lucro recorde em 2025, tá? Parece que, segundo o Banco Central, o setor fechou o ano com ganhos de mais de 255 bilhões de reais. É o maior valor da história.
1: Ô, louco!
2: É, o resultado veio num período de juros elevados, com a taxa Selic chegando a 15% ao ano. E, ao mesmo tempo, linhas como o cartão de crédito rotativo e o cheque especial continuaram com taxas muito superiores. Especialistas apontam que o desempenho foi impulsionado não apenas pelos juros, mas também pela digitalização dos serviços, né? A redução da inadimplência e também a diversificação das receitas. Já a Febraban, é sempre difícil pra mim falar esse nome.
1: É, tem um trava-língua, né?
2: É, afirma que juros altos não beneficiam os bancos, tá? Porque também aumentam custos, riscos e limitam a concessão de crédito. Então tá bom, né?
1: É isso, né?
2: É.
1: Vamos fazer o seguinte, vamos pro intervalo?
2: Bora.
1: Tomar um cafezinho, não, um quentão.
2: Ah, um quentão sem...
1: Produção vai pro quentão.
2: Sem álcool. É chá de gengibre.
1: Ah, é chá de gengibre.

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1: A China anunciou novas restrições contra empresas dos Estados Unidos e adicionou 10 companhias americanas à sua lista de controle de exportações. Entre as afetadas estão empresas dos setores de defesa, drones e terras raras, minerais considerados estratégicos para a indústria e para a tecnologia. Com a decisão, Pequim proíbe a venda de produtos e tecnologias de duplo uso, ou seja, que podem ter aplicação civil e militar. A medida é uma resposta à decisão de Washington, que recentemente incluiu gigantes chinesas como Alibaba, Baidu e BYD em uma lista de empresas suspeitas de colaborar com as Forças Armadas da China. O episódio reforça o clima de tensão entre as duas maiores economias do mundo e mostra que a disputa comercial e tecnológica entre Pequim e Washington está longe de um desfecho.
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13: E no Conta Tudo, um momento que eu acho muito legal, que é uma matéria separadinha, né? Que a gente chama de Abafo Caso.
4: Eita, aquela fofoca mais quente do dia.
13: Verdade.
4: Olha, Cido, a atriz Giovanna Lancelotti entrou com uma ação contra o Google.
13: Ô, louco!
4: Pois é, ela identificou algumas buscas feitas com seu nome que estariam sendo associadas a conteúdos adultos na internet.
13: Epa!
4: Pois é, segundo a defesa da artista, alguns resultados da pesquisa direcionaram usuários para sites inadequados e utilizaram imagens e trechos de trabalhos da atriz fora de contexto.
13: Ah, meu Deus, que perigo, hein?
4: Pois é, além de pedir a retirada dessas associações, Giovanna também solicitou a indenização por danos morais, alegando que a situação prejudica sua imagem pública. E essa não é a primeira vez que a atriz recorre à justiça por questões relacionadas à sua presença na internet. Agora o caso deve ter novos desdobramentos nos tribunais, né, gente? Uma história que mostra como a reputação digital tem se tornado uma preocupação cada vez maior entre os famosos.
13: Verdade.
4: Imagina, você pega aquele trecho específico de um frame de um filme, coloca num negócio que não tem nada a ver.
13: Meu Deus.
4: É complicado, gente.
13: É. E você abriu até uma vertente importante pra mim. Deixa eu digitar aqui. Cido Gameiro no Google.
4: Não, mas essa daqui é a foto do fim de ano que você deu uma extrapolada. Essa daqui é verdade.
13: Ai, que vergonha.
4: Ah, tá, é.
13: Ai, que vergonha.
4: Essa daí é verdade.
13: Não, eu vou apagar isso aqui. Não tem como. Vou entrar em contato com o Google. Ai, Kel, você estragou meu dia agora. Tá feliz?
4: Ah, não, desculpa.
13: Ah, não, eu não precisava ver.
4: Você não lembrava
13: isso.
4: Dessa?
13: Não. Ai, que vergonha, gente.

0: bombando no ar, né, Kel?
1: E aí, o que, que anda bombando pra aí, pra gente poder ficar de olho, hein?
0: Olha, a Supergirl vai ganhar um filme muito diferente de tudo que você já viu na DC. A história é baseada numa HQ famosa, onde ela viaja pelo espaço junto com o seu cachorro Crypto.
1: Ah, eu amo o Crypto.
0: Eu também gostava muito dele no desenho, viu? Nunca mais vi, não faz tempo. Bom, ela está rebelde e chateada porque viu seu planeta natal ser destruído quando era criança. Então ela usa até sua camiseta de banda de rock em vez daquela roupa tradicional de heroína. A atriz que faz a personagem é Millie Alcock, aquela mesma que ficou famosa na série da Casa do Dragão.
1: Legal.
0: Você já conhece ela, né?
1: Conheço,
0: você assiste toda a série.
1: É, sim.
0: Então, no filme, ela vai para planetas distantes onde não tem sol amarelo, o que significa que ela perde os poderes e precisa lutar na raça para ajudar uma jovem alienígena que está buscando vingança. É uma aventura bem mais curta, direta e com muita música boa.
1: Nossa, bem diferente mesmo do que a DC tem feito, né?
0: É totalmente fora da curva essa aqui, viu?
1: Vamos ver se vai ser bom.
0: Não, e ela sem aquela roupinha de Supergirl, tá?
1: Gente.
0: Sem poder.
1: Com cara de má?
0: Ah, sei lá, viu,
1: Vamos ver.
0: É, só vendo.

0: Continua aqui o nosso tema, galera participando de montão, né, Kel?
1: É isso aí, minha gente, bora ler o recado da galera respondendo aí as peripécias que vocês fazem pra, ó, espantar o frio. O Fabrício Dias falou o seguinte: minha mania de inverno é tomar café da manhã direto da coberta. Eu coloco a bandeja com o café bem quentinho e o pão na cama, me cubro até o pescoço e fico comendo igual uma tartaruga, só com a cabecinha pra fora.
0: Boa, né? Pra quem não tem que ir pro serviço aí no final de semana, né?
1: Né?
0: É, ou quem trabalha à tarde, que tem a vantagem também.
1: Verdade. Já a Sara Mendes falou: gente, ó, minha mania de frio é fazer o look cebola trabalhadora, só que com as roupas mais coloridas e nada a ver uma com a outra. Eu compro casaco verde, cachecol rosa, touca amarela, fico parecendo uma alegoria de carnaval no meio de
0: ano. Ou toque de verão, de inverno, novaiorquino, né?
1: Pois é, eu gosto de usar roupa colorida também no inverno, porque no inverno todo mundo usa roupa escura, neutra.
0: Verdade,
1: ah,
0: fica
1: eu gosto
0: tudo
1: de
0: down, né?
1: Uma corzinha também, viu?
0: É, dá um up, né?
1: É.
0: Fica parecendo um ponto de milho num ambiente escuro.
1: Muito bom.

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2: Continua aqui o Conta Tudo e a última do dia. Ô, Kel, essa última que você separou aí é brava, hein?
0: É, sim.
2: Você fala, eu vou deixar por última, mas eu não sei o que é, né? Mas tô curioso.
0: Menino, você sabe que quando ela bate na porta, não tem dia, não tem lugar e não tem hora.
2: Olha, eu imaginei uma coisa que não tem nada a ver, né?
0: É.
2: Bateu na porta, você corre pro banheiro.
0: Essa mesma, a dor de barriga.
2: Ah, é?
0: Pois é, gente. A Simone Mendes, a cantora, protagonizou um momento bem inusitado durante um show. Ela arrancou risada do público. Eu gosto desse jeito dela.
2: Ah, é?
0: Mais gente como a gente. Porque você nunca viu um cantor fazer isso, gente.
2: Verdade.
0: Ela tava se apresentando.
2: Eu pensei que não acontecia no meio que
0: ela tava se apresentando numa festa junina ali no Rio Grande do Norte. Quando resolveu ser sincera com os fãs. Falou, gente, olha, eu tô enfrentando uma forte dor de barriga faz uns 2 dias. E eu preciso que alguém venha aqui me socorrer. Eu vou no banheiro rapidinho, daqui a pouco eu volto.
2: Ah, que legal.
0: Ela contou com bom humor a situação. Arrancou gargalhada do público. Ela falou, ah, gente, quando ela bate na porta, não tem jeito.
2: Não tem jeito.
0: E é isso. No show seguinte, ela falou que o povo mandou até um chazinho pra ela pra cortar a dor de barriga. Pois é. Enfim, gente como a gente. Eu gosto da Simone Mendes por isso. Eu acho que ela consegue se conectar com o público mostrando que não é porque você é um artista que sua vida é perfeita, né?
2: É verdade. Não, e ela formou história.
0: Exato.
2: Primeira que eu vi na minha vida, tô apertada aqui, vou lá pro número 2.
0: Geralmente, né? Fala assim, eu estava com uma intoxicação alimentar.
2: Exatamente.
0: Que me deixou acamada.
2: Caiu a minha pressão. A pressão foi tudo pra um lugar só. Bora de música. Diego e Vitor Hugo, Tubarões.

0: Você discutiu, Diego e Arnaldo, regras?
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2: Vamos lá, um feliz aniversário pro bem-humorado jornalista e apresentador de televisão, é conhecido pelos seus programas madrugadores, né? Otávio Mesquita, parabéns! Parabéns também pro lendário ex-futebolista e treinador francês, campeão de Copa do Mundo, Zinedine Zidane. Parabéns também pra Patrick Vieira, ex-futebolista e atual treinador francês, né? É, Jason Mars também faz aniversário hoje, cantor, compositor, músico norte-americano maravilhoso. Eu lembro daquela música, Lucky I'm in love with my best friend.
0: Eu gosto dele também, muito
2: músicas
0: legal.
2: Românticas, né? Feliz aniversário.
0: Feliz aniversário pra você que tá fazendo o nível hoje também, que você tem um ano maravilhoso, com muita saúde e muitas realizações. Beijo!

0: tudo.
1: Com

0: Raquel.
1: É, gente, tudo que é bom dura pouco, mas volta amanhã, melhor ainda.
0: Sem dúvida, né? Olha, moral, hein? E quarta-feira, melhor ainda, né?
1: Pois é,
0: já
1: gente.
0: Já passou aquela sombra da segunda, já ficou no anteontem.
1: Fato, fato. Ó, aproveita pra continuar respondendo o nosso tema da semana e a sua mania de inverno. O que você faz pra espantar o frio? 3499-136-2203. Não esquece que sexta-feira eu vou sortear um aquecedor elétrico pra você, tá bom?
0: Pode se dar muito bem aqui.
1: É isso, Conta Tudo fica por aqui. Amanhã voltamos com muito mais alegria e diversão pra você. Até a próxima.
0: Beijo, turma.
2: 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Controla a ansiedade. 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Não saia daí.
3: 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As notícias do governo federal que movimentaram o país no dia de hoje.
4: Olá, boa noite.
5: Boa noite para você que nos acompanha em todo o país.
4: Terça-feira, 23 de junho de 2026.
5: Vamos ao destaque do dia: segurança pública.
4: Novo Banco Nacional de Celulares com restrição vai reunir informações sobre aparelhos roubados, furtados ou extraviados em todo o país.
5: Ao comprar um aparelho, o cidadão também vai poder consultar o cadastro para saber se existe alguma restrição.
4: E notificações serão enviadas para esses celulares que estiverem em uso, para que o comprador entregue voluntariamente.
5: Presidente Lula destaca que nova ferramenta vai ajudar a combater o crime.
6: Se você souber de onde você comprou, melhor ainda, porque a gente quer punir quem rouba, a gente quer punir quem vende, a gente quer punir o crime organizado.
4: E ainda, aparelhos de última geração para tratamento de câncer por radioterapia foram entregues hoje simultaneamente em São Paulo, Ceará e Mato Grosso pelo presidente Lula e o ministro da Saúde, Alexandre Padilha.
5: Equipamento é capaz de gerar raios-x precisos exatamente no local do tumor, sem causar maiores danos ao tecido saudável. Graziele Bezerra.
7: Durante o evento, Lula e Padilha assinaram ainda contrato que vai garantir a compra de 20 aparelhos de ressonância magnética para 15 estados.
4: E a gente vai falar também dos impactos do programa de aquisição de alimentos sobre a vida de agricultores.
5: Estudo divulgado pelo Ministério do Desenvolvimento Social mostra aumento da renda e redução da dependência de programas assistenciais.
4: Hoje, na apresentação da Voz do Brasil, eu, Mariana Jungmann e Luciano Seixas.
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4: Que um bem de consumo, o aparelho celular concentra atualmente a identidade digital do cidadão.
5: Nele estão aplicativos bancários, documentos, senhas, meios de pagamento, autenticações eletrônicas e acesso a serviços públicos.
4: E a cadeia envolvida no roubo desses aparelhos aumenta a violência urbana e abastece o crime organizado.
5: Por isso, o governo lançou hoje a nova fase do Programa Nacional Celular Seguro, criando um banco de dados nacional para consulta sobre aparelhos roubados ou furtados.
8: Foi inaugurada nesta terça-feira uma nova etapa no enfrentamento ao roubo de celulares no Brasil. O presidente Lula assinou o decreto que institui o Banco Nacional de Celulares com restrição. Essa ferramenta reunirá informações sobre aparelhos roubados, furtados ou extraviados em todo o território nacional. Como detalhou o secretário nacional de Segurança Pública,